Ay, güey.

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Neville Goddard. Um estado chamado de Moisés. Ao ler as Escrituras, tenha sempre em mente que se trata de uma história de salvação e não de uma história secular. Que os personagens, de Adão a Jesus, são estados de consciência. Nas visões do juízo final de Blake, ele disse: deve ser entendido que as pessoas Moisés e Abraão não se referem aqui, mas estados significados por esses nomes conforme foram revelados ao homem mortal em uma série de revelações divinas, como estão escritos na Bíblia. Tendo visto a peça inteira, Blake acrescentou: quando você os aproxima, eles aparecem como multidões de nações à medida que o homem único se torna os muitos. Os primeiros 5 livros da Bíblia são chamados de Torá, ou Lei, com Abraão como símbolo do início da civilização. Mas o personagem notável registrado lá é o estado infinito e eterno chamado Moisés. A palavra Moisés é a antiga forma aperfeiçoada do verbo egípcio nascer. Portanto, é no estado de Moisés que algo está para nascer. Agora, no final da Torá, somos informados: Moisés, o servo do Senhor, morreu e o Senhor o sepultou. Mas ninguém sabe o lugar de seu sepultamento até hoje. Deuteronômio 34. Mas por quê? Porque Moisés está enterrado em você. Hoje, as pessoas tentam perpetuar a identidade de cada pessoa proeminente em algum museu. Em nosso país, diariamente são feitas viagens aos túmulos de nossos presidentes. Disseram-me que não existe um dia em que o túmulo de Kennedy não esteja coberto de flores, pois as pessoas choram e oram lá. Portanto, conhecemos o local do sepultamento de nossos presidentes e heróis. Mas ninguém conhece o local do sepultamento de Moisés. Representando o futuro de Israel em forma germinativa, é em Moisés, um estado enterrado no homem. E o plano de redenção de Deus é revelado. Agora, um israelita não é um descendente de Abraão segundo a carne, mas o eleito de Deus de qualquer nação. Quer você seja judeu, cristão ou muçulmano, Moisés. O futuro de Israel em forma germinativa está enterrado em você. E a palavra Israel significa governar como Deus. Tendo visto todo o padrão do plano de Deus na montanha, Moisés retorna e fala ao povo na primeira pessoa, no presente momento, dizendo: eu sou o Senhor que vos tirou da terra do Egito, da casa da servidão. Você não terá outros deuses além de mim. Tenho dito isso. Moisés revela o nome de Deus e como eu sou. Ele não disse: eu sou Moisés e o Senhor, mas eu sou o Senhor. Reconhecendo sua verdadeira identidade, Moisés começa a fazer coisas maravilhosas, chamadas de sinais. Dando a Moisés a vara de Deus, o Senhor disse: põe sobre ela a serpente de fogo e todo aquele que a vir, esteja doente ou angustiado, se crer, será curado. Todas essas belas imagens são literalmente verdadeiras quando o plano de Deus começa a se desdobrar em você. Somos informados de que Moisés não pôde entrar na terra prometida e que Josué, cheio de espírito de sabedoria, entrou e o povo seguiu. Josué é a palavra hebraica para Jesus. Moisés não pode entrar porque ele é o plano de Deus em forma germinativa. Josué é o seu desdobramento. Como diz a palavra: eu sou o Senhor vosso Deus, o Santo de Israel, vosso Salvador, e além de mim não há Salvador. O plano se desdobra em Josué do Antigo Testamento e Jesus no Novo. Se Josué está cheio de sabedoria de Deus e Cristo é definido como o poder e a sabedoria de Deus, eles não são o mesmo ser?
A gloriosa sabedoria de Deus em forma germinativa salva Israel ao puxar aquele ser para fora quando o germe irrompe. Então, o homem em quem isso acontece experimenta os sinais e maravilhas registrados nas Escrituras de maneira literal. Quem teria pensado que a vara de Deus com uma serpente de fogo era literalmente verdadeira? Contudo, sei que é o estado que você experimentará ao entrar na Terra Prometida. Não me importa quanto tempo você viva ou quanto tempo você possui, você morrerá por este mundo. Mas você está destinado a se mudar para a Terra da Promessa. Uma terra que é eterna, onde você não pode morrer. A vestimenta da natureza que você usa agora morrerá. Mas não há um germe em você chamado Moisés que vive para sempre. Ele está enterrado no Gólgota, o crânio do homem. E a vara de Deus é sua medula espinhal. Tendo caído na divisão, o poder criativo de Deus desceu em geração. Está destinado a ser revertido e transformado em geração e unidade. Existe apenas um ser criativo, apenas um Deus. Sendo multiforme, ele parece ser um número incontável de nações, raças e pessoas. Mas no final, um por um, ele se reúne em um só corpo, um único espírito, um ser. Um Senhor, um Deus e Pai de todos nós, ainda sem perda de identidade. Você saberá que é Deus. Eu vou te conhecer e você vai me conhecer. Tendo-nos conhecido neste estado de violência pelas máscaras que agora usamos, retornaremos à unidade de um feito de outros, para sermos irmãos naquele estado celestial. É Moisés quem trai o nome de Deus. Agora que você sabe disso, peça riquezas em nome de Deus, dizendo: eu sou rico. Você não pode apontar para fora de si mesmo e invocar o nome de Deus. Se estou em um estado de empobrecimento e desejo o estado de riqueza, devo ousar assumir que sou rico. A Torá é uma discussão entre Jeová e Faraó, ou fé e dúvida. Você deve ter a fé da suposição de que é o homem que deseja ser para se tornar isso. Seus desejos nunca acontecerão se você acreditar nas negações exibidas por sua razão e seus sentidos externos. À medida que você pressupõe que seu desejo foi satisfeito, você invoca o nome de Deus e invoca aquilo que está assumindo. Você deve ousar assumir riqueza se esse for o seu objetivo. Se você deseja saúde, deve assumi-la, embora o mundo do raciocínio médico dê provas do contrário. Você deve estar sempre ciente de que eles não são o seu Deus, que há apenas um Deus e seu nome é Eu Sou. Quando você aponta para outra pessoa como uma autoridade em seu mundo, você está transformando o poder que pertence a Deus para um ídolo. Agora, se você clama por qualquer coisa com o nome de Deus e o nome dele é Eu Sou, e você diz Eu Sou, você não é o seu próprio Criador? Deus é, porque Eu Sou. Eu mato e vivo, ferido e curo. Eu crio a luz e formo as trevas, e além de mim não há outro Deus. O que eu quiser, devo assumir total responsabilidade por isso. Se quero invocar saúde e os médicos me dizem que não posso superar minha doença e acredito neles, fiz minha escolha e devo aceitar a responsabilidade por ela. Mas se me atrevo a assumir saúde, Deus está proclamando, pois Ele não tem outro nome senão o meu. Esta é a grande revelação encontrada no terceiro capítulo, o versículo 14 de Êxodo. Vá e diga a eles: Eu sou, me envio a você. Tudo o que você declara é, pois o nome de Deus é qualquer forma do verbo ser, seja eu sou, eu era ou eu serei. Lembre-se, Moisés não é uma pessoa, mas um plano eterno de Deus. Ele viu tudo e disse para seguir o padrão que viu na montanha. Ninguém sabe quem escreveu os livros da Torá. Eles são assinados apenas com as letras J, B e P. Na verdade, não conhecemos o autor de nenhum livro da Bíblia.
Mateus, Marcos, Lucas e João são nomes anônimos daqueles que escreveram suas próprias visões e revelações do plano eterno de Deus para a salvação. No estado de Moisés, tenho conduzido você por um caminho novo e perigoso. Eu chamei vocês como um grupo e expliquei o que aconteceu comigo. O homem padrão, na esperança de que vocês me ouvirão com fé. Nem todos vão acreditar em mim, assim como não acreditaram em Moisés. Diz-se que ao guiar o povo pelo deserto, a maioria queria voltar à sua velha maneira de pensar. Eles se sentiram mais seguros em suas antigas crenças. Era mais fácil permanecer escravo e receber uma esmola. Muitos escravos não querem ser libertados, porque, como escravos, são protegidos e alimentados. Para ser libertado desse estado, eles teriam que entrar no estado de independência, o que é difícil, mas glorioso. Quando você acredita que Deus é a sua maravilhosa imaginação humana amorosa, você é libertado da escravidão, da crença em outra pessoa. O homem foi ensinado a acreditar em Deus externo, para recorrer a Ele quando é necessidade e mesmo que Ele não responda. O homem continua a pensar que Deus está a fazer a sua obra. Mas Moisés nos diz para não recorrer a nenhum outro Deus, dizendo: além de mim, não há outro. O único Deus que vai tirar você da escravidão sou eu. Enquanto escravizado, presuma que sou livre e tenha a coragem de continuar adorando o único Deus, pois não há outro. Deus não prometeu vida sem perigo, porque você é capaz de voltar ao seu antigo estado de consciência, achando que pode ter cometido um erro. Você pode novamente se curvar diante dos ícones feitos pelo homem e ir à missa nas manhãs de domingo. Então Moisés o conduz à terra prometida. Mas ele não pode recebê-lo. Você deve fazer isso sozinho. Moisés é o padrão em forma germinativa que irrompe como Jesus. Quando tudo o que é dito sobre Jesus Cristo nas Escrituras explode em você, você fica surpreso ao perceber que você é Ele. Que nunca houve outro. Que o único Deus e seu modelo de salvação está enterrado em toda a humanidade. Agora, ou você acredita em palavras ou não. Depende inteiramente de você. Eu disse a vocês o que vi no topo da montanha. O grande Monte Sinai, onde as leis foram dadas no início. Tendo experimentado o que foi visto no início, vim dizer a vocês, meu povo, exatamente o que aconteceu. E não alterei. No estado de Moisés, eu os tirei da terra do Egito. E quando chegar a hora da minha partida, eu, um servo do Senhor, morrerei e serei sepultado pelo próprio Deus. Este é o grande mistério da semente. A menos que caia no chão e morra, fica sozinho, mas se morrer, produz muito. O padrão, como uma semente, é plantado na terra, chamado Adão. A semente criará raízes e se desenvolverá de acordo com o seu padrão. A primeira irrupção é para despertar, pois assim como uma semente, no momento em que um pequeno rebento brota, você sabe que a semente está viva e criou raízes. Deus é um Deus dos vivos e não dos mortos. Então o que parecia morto desperta. E o homem ressuscita dentro de si, despertando dentro do seu crânio imortal, onde você foi enterrado. Você sai e as escrituras se desdobram diante de você. Uma criança simbolizando seu nascimento está presente. Três testemunhas estão lá para cumprir a escritura. 5 meses depois, o padrão irrompe novamente e Davi está diante de você e o chama de pai. Você o reconhecerá e proclamará as suas palavras do segundo salmo. Tu és meu filho, hoje eu te gerei. A relação entre você e seu filho não pode ser descrita. No entanto, não há incerteza quanto à identidade dele ou à sua. A terceira irrupção ocorre 4 meses depois, quando seu corpo é dividido por um raio. O adorável hino Rock of Ages. Chama isso de fenda, dizendo: Rock of Age, fissura para mim.
Quando seu corpo está rachado, você vê uma luz dourada e líquida em sua base. Fundindo-se com ele, você se torna uma serpente ardente enrolada e, como um relâmpago, você se desenrola direto em seu crânio enquanto reverbera como um trovão. Estes são os três primeiros jatos do desdobramento de Deus em você. Então, depois de um período de 2 anos e 9 meses, o padrão se completa como uma pomba. O símbolo do Espírito Santo dá seu selo de aprovação, descendo e sufocando você de afeto. Incapaz de negar suas visões, você as compartilha com outros, advertindo-os, dizendo-lhes que o caminho é perigoso, pois você os está levando para uma nova terra. E se eles te seguirem, todos terão uma experiência comum. Como todos somos diferentes, não há dois que vivenciem um padrão de maneira idêntica, mas todos conhecerão Davi. Independentemente da cor da sua pele ou de seu sexo, você vai conhecer um rapaz loiro de olhos azuis que o chamará de pai. Davi não está procurando um homem segundo a carne, mas o Deus que é seu pai, e você saberá que você é ele. Moisés é o padrão de salvação de Deus em forma germinativa. Tendo visto o padrão, Moisés não o leva para a terra prometida, mas revela o padrão para você. É Josué quem entra e Jesus quem se desdobra como o padrão dentro de você. Se no espírito Davi te chama de meu Senhor e as escrituras dizem que Davi chamou Jesus de meu Senhor, você não é Jesus? Não és tu aquele que disse, eu sou o Senhor que te tirou da terra do Egito, da casa da servidão? Talvez você tenha um amigo que deseja gozar de boa saúde. Você pode dar a ele, em nome de Deus, ouvindo seus pensamentos e ouvindo seu amigo dizer que nunca se sentiu melhor. Quem está ouvindo as palavras, eu sou, esse é o Senhor. Responda dizendo a seu amigo como ele fica bem em sua imaginação. E Deus está a falar. Se o seu amigo está desempregado, ouça-o dizer que agora tem um emprego maravilhoso. Parabenize-o e sinta a alegria que seria sua se fosse verdade. Então pergunte a si mesmo quem está a fazer isso e você, o Senhor, dirá: eu sou. Durante todo o dia, o homem exerceu seu poder criativo, involuntariamente trazendo confusão ao seu mundo. Então ele morre para uma igreja e ora a um Deus que não existe, pois o único Deus sou eu. Não existe outro Deus e nunca existiu outro Deus. Pratique a lei da colheita idêntica, indo ao topo da montanha. Espere que sua ambição seja que as escrituras se desdobrem dentro de você, pois isso transcenderia qualquer coisa aqui. Mas talvez você seja um daqueles que querem deixar este mundo tão famoso ou rico, que seus restos mortais irão residir em algum grande museu. Mesmo que não haja garantia de que o edifício e seu conteúdo sobreviverão. Se for assim, está tudo bem. Mas agora você sabe onde Moisés está enterrado. Ao longo dos séculos, os homens procuraram Moisés no lugar errado, pensando que ele foi enterrado do lado de fora. Eles procuraram em vão, pois Deus o enterrou no crânio do homem. Contendo o plano de salvação de Deus, Moisés revela o padrão que, quando se desenvolve, salva o homem. A palavra Jesus significa Jeová salva. Quando o padrão de Deus se desdobra, Deus salvou a si mesmo, como uma semente que desaparece à medida que se torna o que contém. O padrão se desdobra na árvore da vida para se tornar um com Deus, o Pai da semente. Leve minha mensagem a sério e concentre-se nela. Coloque sua mente totalmente nesta esperança de que o padrão de salvação de Deus irá explodir em você enquanto você estiver nesta esfera. Deve romper para você deixar este mundo de pecado e morte e entrar na eternidade. Lá você será um rei dentro de você, criando não pela razão, mas pela vida que você sabe ser você mesmo. Lá você não será mais um corpo animado,
mas como o Espírito que dá vida, você é próprio Deus. Quando você ler as Escrituras no futuro, não pense nelas como registrados de mitos ou história secular, mas como revelações gloriosas de Deus, como estados eternos de consciência personificados. Moisés é a personificação de um estado eterno contendo o padrão perfeito de Deus, designou como o propósito de salvar a si mesmo. É Deus que se fez homem para que o homem se torne Deus. Sabendo que ele tinha o poder de morrer e vencer a morte, Deus morreu. Agora ele deve superar a morte, e ele o fará. A história nos fala do grande Império Romano e do Império Chinês. Estamos a viver uma época em que o grande Império Britânico está a desaparecer. Houve uma época em que o sol nunca se punha no Império Britânico e agora ele diminuiu de tamanho e quase se tornou nada. Todo império morre com o tempo. Pessoas morrem, dinastias morrem e todas as grandes fortunas morrerão. Eu entendo que Hughes e Goethe tenham uma fortuna pessoal superior a $1 bilhão. Se sua fortuna fosse investida com juros de 6%, eles receberiam $175 mil por dia, 7 dias por semana. No entanto, quando eles deixam esse pequeno segmento de tempo, eles não o levam consigo. Essa é a sociedade. Então, por que colocar sua esperança nela? Em plano de Deus? Em vez disso, coloque sua esperança neste plano contido em Moisés. Pois o plano de Deus enterrado em você explodirá e você entrará na terra prometida como Josué, chamado Jesus. Agora vamos ao silêncio.

0: estado chamado de Moisés.
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0: 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Tudo o que é divino. Pela natureza das coisas, é possível para qualquer filho nascido de uma mulher não ser redimido, pois no momento em que ele diz "Eu sou", ele está a proclamar tudo o que é divino em sua carne. Portanto, Deus não pode rejeitar o que constitui o eu do homem sem rejeitar a si mesmo. E isso é impossível. A Escritura ensina na forma de parábolas e devemos aprender a distinguir entre parábola contada e sua mensagem. No capítulo 18 do Evangelho de Mateus, lemos que ele colocou uma criança no meio deles e disse: "Vide, não desprezeis nenhum destes pequeninos, pois eu vos digo que nos céus os anjos sempre veem o resto de meu Pai que está nos céus." A palavra anjo significa um mensageiro, gerar. E a palavra traduzida como filho significa um bebê, um termo carinhoso. Aqui encontramos uma criança sempre contemplando a face do Pai que está nos céus e trazendo sua mensagem ao se tornar o que ela contempla. A realidade do homem é simbolizada como a do menino Jesus, a semente incorruptível, que está sempre contemplando a face do Pai, moldando a realidade do homem à imagem do Pai para que ele possa se tornar um com seu Pai. Lançando sua sombra em um determinado papel, julgamos o papel sem saber que a criança inocente está a fazer isso enquanto se molda à imagem do Pai. No mundo, desempenhamos nossos papéis dizendo: "Eu sou rico, eu sou pobre, sou conhecido, sou desconhecido." Contudo, durante todo o tempo, o inocente Cristo Filho, esta semente incorruptível, está contemplando a face do ser perfeito, moldando-se à imagem daquilo que ele contempla. É meu desejo ver constantemente a verdade com tanta clareza que me torne sua imagem e a compartilhe com todos que quiserem ouvir. Não entendo os horrores do mundo. O homem pensa que está condenado e não salvo. Mas eu te digo, todo filho nascido de mulher já está redimido. O ser que é a realidade do filho está se moldando à imagem do Pai e se tornando o que ele contempla. Mas no mundo, ele está se lançando nas muitas partes a serem desempenhadas. No momento, ele pode estar desempenhando o papel de um homem rico ou talvez de um homem pobre. Ainda assim, ele é livre para escolher outro estado aplicando o preceito. Tudo o que você deseja, acredite que você o tem e você o terá. Você está sempre se moldando à imagem do que está vendo, seja neste mundo de morte ou naquele mundo de vida. Mas o seu filho Cristo está sempre contemplando a face do seu Pai e se moldando à sua semelhança, para que você saiba quem você é e diga dentro de si: "Eu sou." Isso parece fantástico, mas é verdade, pois estou a dizer o que sei. Não sobre o que estou teorizando ou especulando. Ninguém pode falhar. Deus endureceu o coração de Faraó para que ele não pudesse deixar seu povo ir. Então, dando-lhes golpe após golpe, ele novamente endureceu seu coração. Então, quem é o responsável? A criança sonhando que é Jó, enquanto projeta sua sombra e desempenha os vários papéis. Mas no final, entenderá por que se colocou no inferno e receberá 100 vezes mais do que antes. Você está a desempenhar um papel agora e desempenhou papéis incontáveis no passado. Muitos de vocês aqui estão a desempenhar o último papel, mas cada papel teve o propósito de moldá-los à imagem daquilo que estão contemplando. Sempre contemplando a imagem perfeita, na esperança de que você não se desvie dela. Você se tornará uma imagem da verdade. Agora ele diz: "Se você permanecer na minha vida, saberá que eu sou a verdade." Você saberá disso quando o Filho de Deus o libertar. E quando seu filho o libertar, você estará realmente livre. Nesse ítrim, você está a moldar seu rosto na imagem daquilo que está a contemplar. Agora você vê apenas o mundo das sombras, mas se você acreditar em mim e se lembrar de minhas palavras em seus momentos de desespero, elas o apoiarão em seus momentos de dificuldade. No capítulo 8 de Provérbios, a criança diz: "No princípio, quando o Senhor criou o universo, eu estava ao lado dele como uma criança. Eu era diariamente o seu deleite, alegrando-me sempre diante dele. Aquele que me encontra, encontra vida. Quem sente a minha falta, fere a si mesmo. Todos os que me odeiam amam a morte, pois estão apaixonados por este mundo de morte." Quando você vê a consciência, você deve ver os dois relacionamentos: o eu sou puro e incondicionado, e o eu sou condicionado. Agora condicionado, estou ciente de ser Neville, um orador e professor. Outra condição imposta à pura consciência é a de um banqueiro, de um advogado ou de um ladrão. Todos esses estados condicionados de ser que a criança o lançou, e você está a desempenhar seu papel perfeitamente. Você não vê aquela criança até o final da brincadeira, momento em que você vai segurá-la aos braços e seus sentimentos intensos em relação a ela se manifestarão. No meu caso, eu disse: "Como está minha namorada?" A criança invoca um termo carinhoso, pois quando você a encontra, você encontra a vida. Você encontra aquele que estava ao lado do Senhor quando criou o mundo. E você saberá disso. Quem sente minha falta se machuca, e quem me odeia está apaixonado pelo mundo da morte. Tudo aqui é mortal, e com o tempo o bilionário deixará seus bilhões, e o general de honra deixará suas medalhas. Os bilhões vão se deteriorar e as medalhas vão perder o brilho. Tudo aqui desaparecerá e não deixará rasto. Mas aquele que fez o papel do milionário e do general não poderá desaparecer. Ele é aquela criança interior que era um com Deus e é Deus. É ele quem observa e muda a imagem até que seja tão perfeito quanto seu pai no céu é perfeito. Ele está a construir a mesma imagem, e quando a refletir e irradiar, você encontrará aquela criança e lhe dirá palavras de carinho. A criança é apenas um sinal do seu verdadeiro ser, que está se entregando a todos esses papéis. Ele me colocou no papel de um menino pobre, em uma família sem formação intelectual, social ou financeira. Então ele me trouxe como a imagem perfeita do pai para eu descobrir meu próprio ser. Essa é a história de todos neste mundo. Agora, ele lhe dá uma almofada dizendo que, por meio do ato de suposição, você pode realizar todos os desejos do seu coração, sabendo o que você quer. Você deve presumir que você tem no mesmo sentido que o menino Jesus está assumindo que ele é o que está vendo. Você deve se considerar seguro, se esse for o seu desejo. Você deve se considerar saudável, se é isso que deseja. Você deve se sentir no estado desejado com a mesma persistência com que Cristo em você está sentindo a imagem do Pai, pois Ele nunca se desvia desse desejo. Quando você souber quem você é, descobrirá que é livre para ser qualquer coisa, ir a qualquer lugar e possuir todos os desejos do seu coração. Você também saberá que, não importa o que tenha passado, o que esteja passando ou o que possa passar, você será redimido, pois Ele, em você, não vacilará olhando a face do Pai. Como Blake disse tão belamente: "Você verá pelo que eu ensino, que não considero o justo ou o ímpio em um estado supremo, mas como cada um deles estados de sono em que a alma pode cair seus sonhos mortais de bem e mal quando deixa o paraíso seguindo a serpente." Foi a serpente, símbolo da vida eterna, que disse: "Deus disse que você morreria. Eu lhe digo, você não morrerá realmente, mas será como Deus, conhecendo o bem e o mal, comendo da árvore do bem e do mal. Você permanece no mundo enquanto julga o outro. Mas por trás de sua máscara está o menino Jesus, que está a moldar você à imagem do Pai. Se você se encontrar em um estado de que não gosta, aplique este princípio e assuma que está livre de todas as invasões, sabendo no fundo da sua alma que está vendo a face de seu Pai. Quando você o vê pela primeira vez, você não sabe que ele é o Pai. Assim como uma criança conhece seus pais antes de saber que eles são seus pais, você conhecerá a Deus antes de saber que ele é o Pai. E conhecerá o Pai antes de saber que ele é você mesmo. É assim que a consciência desperta no mundo. O Filho do Homem vem para salvar aqueles que estão perdidos por sua consciência errante. Você simplesmente se afastou do estado. Isso é tudo. Você não está perdido. Quando você diz eu sou, você está dentro, saindo e se movendo em direção ao eu sou. Sempre nele e por ele. Você está se movendo no sentido de pensar conscientemente de ser o eu sou. Todos estão se movendo para ser o eu sou, pois todos estão na imaginação e se movendo no sentido de saber conscientemente que todos são imaginação. Tudo neste mundo convida você a se afastar do eu sou, instado a acreditar naquela pílula, nessa dieta, um homem. Você se afasta de sua verdadeira identidade e se perde enquanto sua consciência divaga. Mas isso realmente não importa, pois você não pode se perder, pois o Filho do Homem virá. Ele é aquele em quem o ideal foi realizado, chamado Jesus. Ele é a personificação da semente incorruptível que despertou, brotou, floresceu e deu seus frutos. E nesse estado você se move em direção à paternidade quando seu filho Davi revela sua verdadeira identidade. Na noite da aula passada tentei deixar minha mensagem clara, mas havia quem não entendesse. Então vou repeti-la brevemente agora. A mensagem é simples. Na Escritura, a expressão Cristo é usada para a raça humana e para o humano que alcançou o ideal. A raça humana, com todas as suas gerações e experiências, é personificada como a eterna juventude Davi. Agora, o ser em quem o ideal se realiza é chamado Jesus, que é Deus Pai, cujo filho é Davi. Todo aquele em quem o ideal é alcançado é Jesus. E no final há apenas Jesus, que é um só corpo, um espírito, um Senhor, um Deus e Pai de todos. Você individualmente alcançará o ideal ao ser confrontado por seu filho, que testemunha que você é Deus Pai. Isso pode não ser a coisa mais fácil de entender, mas você insiste nisso. Apoie-se contra essa verdade em tempos de dificuldade. Isso é o que Paulo quis dizer quando disse: não considero os conflitos do tempo presente comparáveis com a glória que há de ser revelada entre nós. Paulo nunca duvidou que essa visão celestial foi a promessa que Deus fez aos pais, mas ele não a soletrou. Estou a tentar o melhor para deixar isso o mais claro possível. A soma total de suas experiências neste mundo humano, não importa o quão cruel elas possam ter sido, quando realizadas, geram Davi. Então, no final, você dirá: Pai, perdoa-lhes porque não sabem o que fazem. Nesse nível, julgamos e condenamos, mas essas partes devem ser desempenhadas por você, o indivíduo, antes que possa produzir Davi. E quando você vê Davi, você sabe que é Deus Pai, e esse é Jesus. Agora ele chama um filho e o coloca no meio deles, dizendo: ninguém despreze nenhum destes, pois eu vos digo que os seus amigos nos céus sempre veem a face do meu Pai que está nos céus. Por quê? Porque um homem sempre se torna o que seu eu contempla. Você pode pegar qualquer um e representá-lo para si mesmo como o homem ou mulher que você gostaria que ele fosse. E se você não vacilar nessa representação, ele se confirmará a ela. Se você quer que alguém seja grande em seu mundo, primeiro deve torná-lo grande em sua mente e tratá-lo assim de manhã, à tarde e à noite. Se você o vê como qualquer ser, ele não pode falhar, porque ele deve se tornar o que você vê. Mas você não pode vacilar. No momento em que houve um boato, você muda a imagem e não consegue. Muitos anos atrás, li a história de mães teatrais famosas e seus filhos. Um era Milton Berle. Ele era seu único filho e ela construiu seu mundo ao redor dele. Ela se juntaria ao grupo de meninos jogando a bola e diria a eles que Milton era a estrela. E tudo o que ele dissesse, eles deveriam fazer. Se não o fizesse, ela pegaria a bola e rebateria. A história listava uma dúzia de crianças cujas mães tinham o ideal de seus filhos em sua mente. Eles não vacilaram e, portanto, seus filhos não poderiam falhar. Eles teriam que se tornar o que sua mãe viu deles. Se uma mãe compara seu filho a outro filho e descobre que o dela é deficiente, ela quebrou a imagem. Ela o vê menos, mas deve vê-lo como grande e nunca vacilar em sua imagem se realmente deseja que ele seja grande. Agora há algo em você que nunca tirou os olhos da face do Pai e não se desviará até que você seja perfeito. Nesse ítere, ele projeta sua sombra e você faz o papel de um vagabundo, um papel necessário para colocar a imagem em foco. Em seguida, ele lançará outra imagem e ainda outra até que você seja perfeito como o seu Pai no céu é perfeito. Mas qual é a realidade da sua carne? Eu sou. Quando você diz eu sou, você está a proclamar o que é divino e não pode ser rejeitado a menos que Deus esteja disposto a se perder, pois o eu em você é Deus. Portanto, Deus não pode deixar de alcançar seu objetivo predeterminado, que é transformar em Pai e, por fim, tornar-se. Que mistério! Pense bem, antes que o mundo existisse, você estava predestinado a se tornar seu autor, seu ator e aquele que o apoia a sustentar. Você que desempenhou muitos papéis horríveis é Jesus, e quando a sua

os perdidos. Primeiro nós o buscamos, então o salvamos, trazendo aquela consciência errante de volta à visão do Pai. Agora, meu único desejo é ver a verdade tão claramente e que me torne uma testemunha ocular e possa contar minhas experiências exatamente como elas aconteceram comigo. Não estou a pedir que você pare de dar seu dinheiro para a caridade, se ao dar ele lhe der prazer, mas dar aos pobres e necessitados não vai salvá-los. Somente aquilo que está em você, cujo rosto está voltado para o Pai Eterno, pode salvá-lo tornando-se o que ele está vendo. Como ele vê, ele projeta sua sombra, sabendo que você precisa de uma certa experiência incorporada. Ele projeta sua sombra, mas lhe dá uma almofada, dizendo que tudo o que você deseja, se você apenas acreditar que recebeu, você o fará. Você agora pode ser colocado no papel de um homem pobre, mas não precisa se ancorar ali, alegando que não pode ficar rico. Em vez disso, você pode se colocar no papel de um homem rico, acreditando que é rico. Você pode lançar conscientemente em qualquer papel que deseja expressar enquanto está se moldando a imagem do Pai. A Bíblia está repleta de histórias maravilhosas e que os estudiosos não entenderam, como o que citei hoje. Ele colocou a criança no meio delas. Os estudiosos se perguntam quem foi a criança e o que aconteceu com ela, pois a leem como uma história secular e a Bíblia não tem nada a ver com qualquer acontecimento na Terra. Jesus não é um homem de história secular. Ele é um representante de cada homem em que aquela semente incorruptível floresceu e deu seus frutos. A ressurreição, o nascimento, a descoberta da paternidade, tudo isso são os frutos que você está a produzir. Não há nada comparável a esta verdade. Se você fosse o dono do mundo, o que importaria se amanhã você morresse e deixasse tudo? Qual seria o sentido de viver se não houvesse fim para esta vida mortal? Mas o que estou a dizer é verdade. Você é um ser imortal que não pode morrer. Por mais morto que o corpo pareça, você, sua realidade, não pode morrer porque o seu eu sou é Deus. Nunca houve outro Deus e nunca haverá outro Deus. Você está lentamente despertando para a compreensão de que é o Deus que criou tudo e que ninguém é maior que o outro. Neste mundo, todos nós tentamos ser melhores do que os outros. Mas quando a verdade for revelada, saberemos que existe apenas um filho e apenas um pai. E se eu sou o pai de Davi e você é o pai de Davi, não somos um? Então entenderemos o grande Shema. Ouve, ó Israel, o Senhor nosso Deus, o Senhor é um. Ele é o único pai e não pode ser dois. Mas se ele é um pai, deve haver um filho para testemunhar sua paternidade. Se você tem experiência idêntica à minha, não somos um? Portanto, no final há apenas um Deus, um pai e um filho. Um adormeceu e está a sonhar com a existência desse estado divino disperso. No final, todos nós despertamos como aquele que adormeceu, mas não perdemos nossa identidade. Amarei você eternamente como um outro aparente. Mas saiba que somos um. É um mistério peculiar. Todos nós somos Deus Pai, pois não existe outro ser. Deus primeiro se revela como poder onipotente, depois como eu sou e finalmente como amor infinito, o Pai. Então por que estamos aqui? Blake colocou isso de forma bela. Somos colocados na Terra um pequeno espaço para que possamos aprender a suportar os raios do amor. Em seu estado atual, você não poderia suportar os raios do amor, pois o amor infinito de Deus é puro poder. Vemos o poder sendo usado para ir à Lua e contemplamos ir para Vênus e Marte. Mas o poder de nos levar até lá é como um foguete em comparação ao seu verdadeiro ser, que trouxe o mundo à existência e o sustenta. Um dia a peça vai acabar, e não me importa o que um homem já fez.
Ele vai despertar.

pensar como Deus. Coloque-se agora no papel de um pai cujo filho é acusado de um ato horrível. Amando seu filho, você não gostaria que ele fosse livre? Eu sei que sim. Eu lamentaria que ele tivesse feito isso. Mas eu o perdoaria e gostaria que ele fosse livre. Leia a história de Davi com atenção e você descobrirá que não há nada o que o homem pudesse fazer que Davi não tenha feito. Ele enviou Urias para a batalha, sabendo que ele seria morto para que Davi pudesse ficar com Bate-seba. Embora tivesse 1000 esposas, ele roubou a esposa de um homem porque queria mais uma. Ainda assim, ele foi chamado de homem perfeito, o filho do Senhor, um homem segundo o meu coração que fará toda a minha vontade. Davi não é um homem nascido de uma mulher. Ele é espírito, personificado como um homem eterno. Davi é o resultado de sua jornada ao mundo da morte. Quando o menino Jesus em você o colocou através de todas as gerações de homens e você experimentou tudo o que concordou no início, você é perfeito como seu pai no céu é perfeito. E você formou Davi, seu filho, para revelar você para si mesmo. O mundo pensa que Jesus Cristo é o Filho de Deus, mas eu digo a você que Jesus é o Senhor. Isso é um mistério. Davi vem em espírito e chama Jesus de Pai. A humanidade é Cristo, o Filho, e Jesus é Deus. Não posso abrir seu crânio e forçar a solução para este mistério nele. Eu só posso dar a você em palavras, mas posso dizer que chegará o dia em que você experimentará minhas palavras. Seu crânio explodirá e você experimentará tudo o que foi dito sobre Jesus Cristo na primeira pessoa, singular, tempo presente. Escolhido para o papel principal, você saberá que é Ele. Embora continue sendo um ser muito limitado neste mundo da mortalidade, você veio a este mundo de morte para superá-la, trazendo com você a semente de Cristo incorruptível que está vendo o Pai, transformando você à sua imagem. E visto que o Pai não pode gerar outro, Ele está gerando a si mesmo. Mas enquanto você estiver aqui, siga seu maravilhoso preceito e acredite que você pode ter tudo o que desejar. Não há nenhuma restrição colocada sobre o poder de crença. Não há necessidade de consultar primeiro algum homem santo para ver se você deve tê-lo ou não. Você é o juiz. Escolha seu desejo e, na medida em que estiver convencido de que o possui, você o alcançará. E porque somos todos um, se for necessário 1 milhão de pessoas para ajudar no nascimento de sua suposição, eles farão isso, sem seu conhecimento ou consentimento. Então você não precisa pedir a ninguém para ajudá-lo. Eles farão isso, nem mesmo sabendo que são. Tudo o que você deve fazer é presumir que o possui. Uma suposição, embora falsa, se persistir, tornará realidade. Esse é o princípio. Por trás dessa peça fantástica em que você está despertando como Deus, temos um estado secundário. Nele você pode ser levado no papel de um homem pobre e precisar das moedas de César para atender às suas demandas de impostos, aluguer e comida. Portanto, você pode render a César as coisas que são de César, assumindo que você o que César exige, e permanecer fiel a essa suposição. Nesse ítem, algo mais está acontecendo em você que é infinitamente maior do que o mundo de César, pois este mundo chegará ao fim, mas o reino dos céus é para sempre, pois é eterno. O mundo de César é de morte, mas a imaginação humana é vida eterna. É a imaginação humana que revelará sua verdadeira identidade a você quando você for perfeito como seu Pai no céu é perfeito. Então você verá Davi, o sinal de que você chegou ao fim da jornada. Tendo desempenhado todos os papéis, você é o conquistador e sua coroa está esperando por você enquanto seu filho revela sua paternidade. Se o Senhor diz a Davi: Tu és meu filho, hoje
eu te gerei. E Davi te chama de pai. Você não é aquele chamado Deus nas Escrituras? Parece tão tolo para um homenzinho, um entre bilhões, fazer essas afirmações extravagantes, mas são verdadeiras. Einstein era um homem de pequena estatura, mas teve uma ideia que mudou o pensamento de todo o mundo. Então, Deus, usando a máscara de um homenzinho, atira para revelar sua verdadeira identidade. E as palavras do homenzinho acreditado mudarão o mundo. Então a criança foi trazida e colocada no meio de todos. Não o despreze, pois ele é aquele que estava comigo desde o início dos tempos. Quando lancei as bases do mundo, ele estava ao meu lado como uma criança. Ele era o meu deleite diário, deleitando-se para sempre nos assuntos dos homens. E quem o encontra, encontra a vida. Quem sente falta dele, se machuca. Quem o odeia, ama a morte. A criança é um símbolo de você, moldando-se à imagem do Pai. Você está se lançando nesse mundo de sombras e, quando for perfeito, irradiará seu Pai e carregará a própria marca de sua natureza. Então Davi estará diante de você, no Espírito, e o chamará de Pai. Agora vamos ao silêncio.

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2: 6 horas.
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1: Exatamente isso, começa agora o show da manhã, são 6 horas e 1 minuto em todo o território nacional, já é quarta-feira, dia 22 de julho de 2026, dizer a todos que estão aqui ligados ao programa, muito bom dia a todos, e dizer que vamos estar juntos até às 10 da manhã hoje aqui, vamos fazer juntos o show da manhã. A todos que estão aqui ligados, dizer que o nosso número para vocês poderem falar connosco é 87-000-9900, é o número que vocês vão poder falar comigo aqui, diretamente aqui para o estúdio, né? Estúdios centrais em Maputo. Dizer a todos que estão na cidade de Maputo em frequência de 99.3 MHz, bom dia. Para quem está na cidade de Xaxai, 95.0, bom dia. Para todos aqueles que estão na cidade de Inhambane, 96.0, bom dia. Para todos que estão na cidade de Abeiro, 89.3, bom dia. Para todos que estão na cidade de Teta, em 95.0, também muito bom dia aí a todos que estão ligados aí ao programa. Também dizer aqui que está, quem está em Nampula, 97.3, o meu muito bom dia para vocês aí, tiveram muito intensos ontem aqui a falar aqui no programa. Para quem está na cidade de Pemba, em 99.5, muito bom dia aí para quem está na cidade de Pemba. Dizer a todos que aqui que vamos daqui a bocado viajar no Soltar a Consciência, naquele livro que fala sobre o Dr. Joseph Murphy, as chaves mágicas para o sucesso, para a felicidade, ok? E depois também às 9h20 vamos falar aqui sobre o livro do Comer para Curar, do Dr. Murphy. Vamos falar aqui sobre um tema muito novo, sobre como alimentar o seu ecossistema interno, ok? Como alimentar o seu ecossistema interno. Vamos falar aqui neste que é o seu... saúde e bem-estar. E lá para as 9h20, 9h40, aliás, vamos falar sobre como o hábito de administrar dinheiro é mais importante do que a quantidade de dinheiro que você tem, ok? Administrar o seu dinheiro é mais importante do que a quantidade de dinheiro que você tem, ok? Isso é importante para você entender essa perspectiva. Agora também vamos daqui a bocado falar sobre sobre o tempo, né? Vamos ver como é que está o tempo nas nossas cidades.
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1: É exatamente isso, a previsão do tempo aqui. Muito bom dia a todos que estão aqui ligados. Vamos lá ver como é que está a previsão do tempo nas nossas cidades. Olhar aqui para a nossa caixa de mensagens. Vamos lá ver aqui o que é que temos aqui. Vamos lá, caro ouvinte. Quem já está aqui a dizer bom dia. Bom dia, bom dia, bom dia. Bom, vamos lá ver aqui. Já sabe, para pedir o tempo é só mandar uma mensagem com a palavra tempo que eu mando para si o tempo, ok? Manda a palavra para 87-000-9900. Luzia Simão mandou aqui uma mensagem, mas bom dia aí para ti. Rosa Mucuriri também, tempo da beira. Vamos lá ver aqui. Maputo tempo, quarta-feira, 22 de julho de 2026. Hoje é um dia especial para mim. Maputo máxima de 29, mínima 16 com o céu nublado. Xaxai máxima 26, mínima 17 com o céu nublado. Machix máxima 26, mínima 17 com o céu predominantemente limpo. Cidade de Inhambane máxima 25, mínima 18 com o céu limpo. Beira máxima 26, mínima 17 com o céu nublado. Chimui máxima 23, mínima 15 com o céu limpo. Quelimane máxima 28, mínima 19 com o céu processamento nublado. Teto máxima 29, mínima 18 com o céu limpo. Cidade de Nampula máxima 28, mínima 16 com o céu predominantemente limpo. E a cidade de Lixinga, máxima 24, mínima 12 com o céu limpo. Pemba, máxima 27, mínima 21 com o céu limpo. Bom, a todos que estão aqui ligados, já sabem, daqui a bocado vamos trazer aqui aqui o Soltar a Consciência, mas antes eu quero deixar aqui uma reflexão aqui para vocês, ok? Uma reflexão muito nice aqui. Caro ouvinte, quando o ouvinte pensar no que deseja, é importante que o faça com leveza. Lembre-se de que a inteligência infinita está a tratar disso, que é o Deus dentro de si, por essa ordem divina. Muito melhor que o ouvinte poderá tratar com a sua atenção na mente consciente. Por exemplo, se disser preciso de 100 mil meticais até às 15 do mês que vem, ou o juiz tem que decidir ao meu favor sobre o meu divórcio, se não perco a minha mulher, ou se não perco a nova oportunidade que eu tenho, ou se o juiz tiver que decidir ao meu favor, se não perco a casa da minha mulher, a hipoteca do banco, isto é medo, ansiedade e tensão, em que resultará bloqueios, atrasos, impedimentos, dificuldades na vida. Vai sempre à frente. Lembre-se, na paz e na confiança terás força. Quando estiveres ansioso, tenso, preocupado, não conseguirá atingir a prosperidade. Não conseguirá atingir a prosperidade, viu, caro ouvinte? Não vai conseguir. Entre num lugar de sossego absoluto na sua mente e diga para si mesmo, reitera estas verdades. A verdade que você vai reiterar é a seguinte: diz assim, pois seja feito conforme a minha fé, podes ir, seja como acreditares, tudo estará pronto se a mente também estiver. Ou seja, só precisa de preparar a mente para receber bênçãos, orientação, riqueza, resposta, solução e saída. Bom, ficamos aqui com essa reflexão e vamos dançar um bocadinho. 6 horas. Querem som?
2: 6 horas e 6 minutos.
1: 6 horas e 6 minutos. Eu quero começar assim com uma música bem nice aqui para vocês, ok? Vamos começar assim este programa hoje.

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2: 6 horas e 24 minutos.
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3: 6 horas e 35 minutos.
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7: Exatamente. Muito bom dia a todos que estão aqui ligados ao programa. Ai, desculpa aí, pessoal. Muito bom dia aí a todo o pessoal. Desculpa lá ter ligado. Desculpa por qualquer coisa aqui. Mas vamos hoje dar continuidade aqui ao nosso Soltar a Consciência 2. Caro ouvinte, no nosso Soltar a Consciência 2, primeiro quero cumprimentar aqui a minha audiência maravilhosa. Bom dia a todos os meus queridos ouvintes aqui da Rádio 99 FM. Meu nome é Nelson e vamos estar juntos aqui nas próximas horas, onde vamos aqui soltar a consciência. Temos o primeiro soltar a consciência às 7h30, às 6h30, depois a outra às 7h30 e a última às 8h30. Hoje vamos falar aqui sobre o livro Chaves Mágicas e vamos falar de um tema muito interessante que é, afinal de contas, como você deve encontrar a felicidade, como é que você deve encontrar a paz na sua mente, como é que você deve encontrar a fonte para resolver todos os seus problemas e conseguir ter acesso ao sucesso, à felicidade. Estamos de volta nisso. Vamos voltar aqui a tocar nesse ponto aqui. Como você acalma a sua mente, caro ouvinte, ok? Como é que você acalma a sua mente para conseguir? Como é que você sossega a sua mente? Você tem uma mente muito agitada, como é que sossega ela para ela conseguir dar todas as soluções da sua vida? O Soltar a Consciência de Deus está oficialmente aqui aberto, portanto vocês já podem conversar comigo, podem ligar para conversar comigo sobre este tema aqui no show da manhã desta quarta-feira, dia 22 de julho de 2026. Bom, caro ouvinte, olhando para a nossa vida, o que é que a gente acaba acontecendo? A gente acaba tendo que viver uma vida super agitada. A gente tem a mente sempre agitada. E a mente fica agitada, e quando a mente fica agitada, o corpo paga. Você nunca ouviu falar sobre isso? Quando a mente está agitada, o corpo paga, ok? E eu pergunto aqui para todos que estão aqui ligados ao programa nesta manhã, eu faço essa pergunta: como é que você sossega a mente? Como é que você faz para conseguir ter uma mente em paz? Quais são as suas ferramentas? Como é que você faz isso? Como é que você consegue ir para a fonte? Como é que você consegue trazer para si a paz, sentir aquela paz e a quietude para ter todas as respostas da sua vida? O tema já está aqui lançado, portanto, vocês podem ligar já para 87000-9900 para a gente conseguir conversar sobre isso. Eu quero conversar com uma conversa aberta aqui de como é que funciona a sua mente. Porque se você descobrir como é que funciona a sua mente, nós conseguimos ter sucesso na vida, ok? E hoje, quando eu digo assim, vá sempre para a fonte, vá sempre para a fonte e na paz, na confiança, terás força. Qual é a fonte que você deve ir? Quando estiver ansioso, tenso e preocupado, e não conseguir atingir a prosperidade, paz de espírito, saúde, volta à fonte. O que é isso, voltar à fonte, caro ouvinte? Okay? Caro ouvinte, mais uma vez, todos que estão aqui ligados, se você quiser ter paz, confiança na vida, lembre-se, quando estiver tenso e preocupado, quando você está tenso e preocupado, não conseguirá atingir a prosperidade, a paz de espírito e saúde, nada. Quando você não estiver em paz, já repararam nisso? O poder de você não estar em paz e não conseguir não ter paz, estar preocupado, estar tenso, ansioso. O que acontece? Você não consegue ter paz. Então, para você ter paz, você deve voltar à fonte. Essa aqui é a pergunta.

0: Deus no coração. Primeiro, acreditar em próprio Deus, acreditar de Deus, acreditar aquilo que se fala nas igrejas. E não pode correr muito mais para os curandeiros, porque é aqueles que falam, ah, não tenho dinheiro, não tenho paz, para ter paz tem que eu ir no curandeiro é uma coisa muito errada. Primeiro é oração, você tem que orar dia em dia e orar com todo coração. E para não ter muito assim nervoso, tem que você ter os seus nervos, muito nervoso. Se ver que isso vai acontecer por mal, saber como fugir, não ficando num lugar muito achetado de pessoas que não conhecem o que é Deus. Então aí você vai ter paz.
1: Quando você está ansioso, tenso, preocupado, você não consegue atingir a paz, nem a prosperidade, nem a saúde, não é isso?
0: Sim.
1: Então, como é que você faz para ter a paz, para ter a saúde, para ter a prosperidade? Como é que se faz isso?
0: Deve aproximar aquelas pessoas mais importantes, aquelas pessoas que conhecem Deus. Aquelas pessoas que têm conhecimento. Aquela coisa que tem que você não pode ter medo, tem que ver você logo, as conversas são possíveis. Você também eu conheço quem conhece Deus, eu conheço quem tem Deus, quem conhece quem tem conhecimento. Então você não pode ter medo, aquelas coisas que têm conhecimento, aquelas coisas que sabem do bom mesmo.
1: Não, como é que tu faz sozinho, pá? Não estamos a falar de ir para a igreja. Como é que você sozinho faz isso, pá?
0: Eu faço isso sozinho.
1: Sim, não precisa ir para nenhuma igreja. Você tem que sozinho conseguir encontrar esse teu Deus. Como é que você faz sozinho isso?
0: Isso tem que, pessoalmente, eu refletir em Deus sozinho. Perto, era saber do mal. Isso aqui é do mal. Não posso aplicar isto.
1: Não, como é que você faz para ir para Deus, pá? Você vai falar de mal o quê, pá?
0: Como faz?
1: Para ir para Deus.
0: Para ir para Deus?
1: Sim, como é que se faz para estar com Deus, para você ter paz?
0: Para andar com Deus tem que fazer oração.
1: Qual é a oração?
0: Orar, pedir a Deus. Deus vai dar
1: oração. Oração é pedir.
0: Sim, é pedir.
1: Para ti é acordar todos os dias pedir ao teu pai. Você faz isso, ao teu pai todos os dias pede?
0: Sim, não fazer isso.
1: Você chega, papá, estou a pedir dinheiro todos os dias?
0: Não.
1: Então
0: não,
1: como é que Deus não. Você tem que pedir todos os dias?
0: Não.
1: Não, ok, então não estou a entender. Se Deus é teu pai, se o teu pai é verdadeiro aqui, físico, também é teu pai, como é que você vai todos os dias pedir a ele?
0: Para eu ver que Deus é meu pai.
1: Não, Reglo. Um abraço aí, tá bom? Depois vai me falar.
0: Muito obrigado.
1: Ok. Caro ouvinte, eu quero que você me explique uma coisa. Quando você estiver ansioso, tenso, preocupado, quer que forçar uma coisa que aconteça, você força que eu preciso de 100 mil meticais até dia 15 do mês que vem, ou digo assim, o juiz, ou você diz que o juiz tem que decidir ao meu favor o caso do meu divórcio, ou o juiz tem que decidir ao meu favor o caso daquela disputa que eu tenho daquele terreno. Ou o juiz tem que decidir a meu favor, senão perco o meu terreno, a minha casa, senão serve, o banco leva a minha casa. Isto tudo é medo, né? Ansiedade e tensão, ok? O que é que acaba acontecendo quando você fica a pressionar aos santos para que isso aconteça? Você pressiona. Você acorda todos os dias, começa a rezar. Deus, dá-me lá a voz a meu favor. Vai o curandeiro também faz os banhos. Que. Como é que você faz? Sai dali, vai ter com um pastor, sempre a pressionar que Deus faça aquilo que você quer. É assim que funciona? Diga-me lá se é assim que funciona. Você pressiona a Deus para te dar aquilo que quer. Como diz o meu amigo aqui que ligou-me o Régulo, oração é pedir, ok? Eu faço sempre esse questionamento. Será que mesmo nós temos que acordar todos os dias e pedir, vivermos como pedintes na Terra? Será que o ser humano foi desenhado para ser pedinte? Será que o ser humano foi desenhado para ser um homem pedinte? Vamos lá ver, aqui temos aqui um ouvinte aqui em linha, vamos lá ver que esse ouvinte aqui está aqui em linha, vamos lá ver quem é esse ouvinte,

0: está aqui em linha. Vamos lá ver aqui se conseguimos falar com esse ouvinte aqui. Alô, bom dia.
1: Bom dia, Manelson.
0: Sim, bom dia, tudo bem?
1: Tudo bem. Manelson, quando estava saindo de casa, não pediu a Deus para chegar bem no serviço?
0: Não.
1: Não pediu?
0: Não.
1: Então, se não pediu, há pessoas que pedem a Deus para chegar bem, para amanhecer bem, para estar bem de saúde. Porque Deus é o único Pai. Mesmo para uma pessoa nascer, além do Pai da Terra, que é o seu Pai que te nasceu, pede a Deus.
0: Então,
1: que é para poder que ter o filho.
0: Então, tu fizeste um filho. Vamos lá pegar um exemplo aqui. Tu pegaste um filho.
1: Há exemplos de natas. Espero que não são exemplos de natas.
0: Espera uma coisa. Vamos lá ver uma coisa. Vamos lá supor que você fez 10 filhos, ok? Você é um gajo forte. Você fez 10 filhos. E os seus filhos olham para ti como, o meu Deus é o peixe miúdo, ok? Estamos a supor aqui, né? Você havia de querer que esses 10 filhos todos os dias acordassem e ligassem para ti a pedir para que a coisa corra bem na vida, para dar dinheiro. Haviam de ligar para ti os teus filhos todos os dias a dizer: dá-me lá dinheiro para eu comer, dá-me lá saúde. E você devia de querer que os teus 10 filhos todos os dias acordassem a pedir sempre coisas, desde manhã até noite, a pedirem?
1: Bom, é assim. De verdade, eles podem pedir.
0: Não,
1: mesmo
0: não.
1: Estar na minha casa, eu tenho que, se eu ver que a pessoa não está boa, eu tenho que pedir ao meu Pai. Porque
0: não.
1: Ele é que me trouxe aqui na Terra.
0: Tá
1: então,
0: bom.
1: Se eu vim com o meu Pai não aguenta os pedidos que eu estou a lançar, já vou pedir ao meu Pai, o meu Pai o superior, que é Deus, que é o meu Pai que me trouxe aqui, que me nasceu, não aguenta. Até o Papá, que é o...
0: Não, a minha pergunta está já fugindo daqui da minha resposta.
1: Estou a fugir.
0: Espera.
1: Não aguenta meu Pai. Agora vou no meu Pai, espera aí,
0: calma aí. Tu avis de que... A minha pergunta é, será que o ouvinte que está aqui a ligar havia de querer que os seus 10 filhos todos os dias, 365 dias, acordem e mandem mensagem para ti: bom dia, meu Pai, por favor, abençoe o meu dia. Depois, bom dia, meu Pai, pode matar bicho. Bom dia, meu Pai, eu quero comprar uma casa. Bom dia, meu Pai, quero bicicleta. Não, a minha pergunta é...
1: Mas aí, o exemplo é diferente.
0: Não é diferente. Você
1: é Pai de Deus.
0: Não.
1: Estamos a falar de Pai que te nasceu. Há muita diferença. Por isso que, nas primeiras minhas palavras, eu disse que não traga ideias inatas.
0: Tá bom, então eu vou explicar, vou fazer uma pergunta. Já vi que estás a fugir de que, afinal de contas, tu como pai não tens essa responsabilidade de todos...
1: Tens essa responsabilidade.
0: Então responda a minha pergunta.
1: Mas eu não aguento essa responsabilidade, como o Mano Nelson não aguenta pedir a Deus que vou no serviço, espero que esteja...
0: Não é essa a questão aqui. Não aguentar. A minha pergunta é, tu havias de gostar de ter os teus 10 filhos a pedirem todos os dias? É uma resposta simples, sim ou não? A vez de querer que os teus 10 filhos todos os dias pedissem...
1: Sim, como se não fosse, okay. Como não gostar?
0: Não, tá bom. Então pronto, é normal um pai...
1: Como não gostar? Meu filho não tem calção. Vai me pedir.
0: Não é calção. Não é só calção.
1: Meu calção já está roto.
0: Não é calção.
1: Não tenho camisa, estou a andar descamisado.
0: Não é só calção. Não é
1: tenho que me pedir.
0: Não é só...
1: Hoje não almocei.
0: Não é só...
1: A minha esposa está com fome. Não tens maneira aí.
0: Não, estamos a falar do teu filho já casado. Na sua casa.
1: Sim, até casado, pede.
0: Tá bom, então.
1: Tá bom. Agora que vivem em casa dos pais.
0: Tá bom.
1: Porque não tem condições. Por que vivem em casa dos pais? Porque ainda não está maturo para casar e não tem condições. Epa, tem aquela necessidade de casar, mas ainda está em casa de papá. Por que então?
0: Tá bem, não.
1: Porque
0: tá, não, já entendi.
1: Está em casa do pai.
0: Já entendi que tu, os teus filhos, até morrerem, vão todos os dias acordar de manhã a pedir bênção, pedir saúde, pedir pão, casar, ter filhos, você pagar tudo. Um abraço aí.
1: Não, onde vais? É outra coisa.
0: Não, é isso que eu perguntei. A ideia é essa. Não, a ideia é essa. O Deus Pai, tu como pai...
1: Meus filhos morrem e me pedem a mim, chamamos na tradição.
0: Não estou a falar de morrer, eu não falei de morrer. E tu estás a trazer a história de morrer. Ninguém falou de morrer aqui. Estamos a falar de você ter 10 filhos e esses seus filhos acordarem todos os dias, toda hora, estão sempre a pedir. Eu tenho a certeza absoluta da maneira como tu falas, da maneira como tu vais dizer a essas crianças: filhos, eu já vos eduquei, vão fazer a vossa vida, vão trabalhar, vão fazer o vosso dinheiro.
1: Tá bom,
0: okay?
1: Tá bom.
0: Um abraço.
1: Eu também estou a dar exemplo. Já tens 10 filhos, você nasceu escada. 10 filhos, 7, 5, 4, 10, 11, até 12, até 15. 10. Esses filhos estão no único sítio. E não têm condições financeiras, não começaram a procurar em si mesmo. Quando amanhece, vão te pedir ou não vão te pedir?
0: Não é essa a pergunta que eu fiz.
1: Irmão,
0: a pergunta. A pergunta que eu fiz não é essa. Eu perguntei: se você e seus 10 filhos, todo dia, toda hora, vão estar a pedir desde comida, calção, casa, dinheiro para viver, para casar, vão sempre todos os dias ligar para ti para te pedir. É essa a pergunta que eu fiz. É o que a gente faz com Deus. Todos os dias, toda hora, nós estamos a acordar a pedir, a pedir, a pedir. Okay? Enquanto tens mãos, tens pernas, sabes falar, sabes ler. Então é isso, essa é a pergunta só.
1: O que está a se tratar aqui? Pai, o que está a se tratar aqui não é o pai.
0: Não, estamos a falar, eu estou a pegar um exemplo como o pai que também representa o pai dos filhos aqui. Você é pai de filhos, como Deus também é pai dos seus filhos. Você também é pai de filhos.
1: Então, esse exemplo é diferente, estamos a falar de Deus.
0: Não, nós estamos, tu também és um Deus para os teus filhos. Eles olham para ti.
1: Eu tenho mais uma certeza, que Mano Nelson mandou a sair de casa.
0: Eles olham, os teus filhos olham para ti como Deus. Não olham para ti, não olham como...
1: Deus que me abençoe, eu andar bem até ir no serviço e voltar.
0: Um abraço.
1: Eu também estou para sair para o serviço, vou orar para a única pessoa que Mano orou para ele.
0: Um abraço aí, peixe. Um abraço, tá bom? Tchau, tchau.
1: Vou orar, Deus que me abençoe, papai.
0: Um abraço,
1: tchau. Me abençoe, chegar bem no serviço.
0: Um abraço, um abraço.
1: Tchau.
0: Bom, ficamos aqui com o peixe miúdo. A oração é pedir. Você concorda com isso? Que a oração é só pedir, pedir, pedir, pedir, pedir. Vamos atender aqui um ouvinte. Sim, bom dia.
2: Bom dia.
0: Bom dia, tudo bem?
2: Eu estou bem.
0: Diga lá, senhor. Bom dia, senhor João Francisco. Diga lá.
2: João Francisco, já na Machamba, Belo Jafar.
0: Uhum.
2: Yeah, mas é assim, eu quero deixar um apelo, porque quando os ouvintes entram na rádio, devem saber, há quem faz o rádio e há quem está a auxiliar os auxiliadores. Então, o Mano aí está a fazer a rádio. Então, nós devemos seguir aquilo que são as recomendações. Nós viemos para... apenas discutimos, até uns mesquinhos, aquilo mais aquilo. Viemos para comentar na base daquilo que ouvimos e por a nossa consciência.
0: Uhum.
2: Então, entramos no assunto. Eu acredito que devemos trabalhar muito, muito. Cada um de nós deve trabalhar muito, lutando com a paz em si própria. Uhum. Porque a paz existe dentro da nossa mente, mas às vezes não conseguimos alcançar a paz, porque primeiro deixamos os obstáculos, aquilo que vivemos dia a dia. Por exemplo, há casais, muitos casais, entre eles os dois, não existe a paz, mas a paz existe dentro deles.
0: Exatamente.
2: Mas não é porque eles colocam, por exemplo, discutiram, colocam aquela discussão diariamente, um não fala com o outro, porque é para discutirmos naquele dia, mas a paz existe dentro deles. Quem pode criar aquela paz? É um dele relaxar, estar no princípio e pronto, haverá paz nessa casa.
0: Imagina lá, João Francisco, imagina lá que você está casado, você trouxe uma mulher, foi buscar ela no bolô, pôs na sua casa, né? E chega a casa, ela não cozinhou, alguma coisa que você não fez bem, você começa a ameaçar. Vou te mandar para casa da tua mãe. Então o que acontece? Ela fica, já não fica em paz, não fica sossegada. A paz desaparece.
2: Exatamente. É aí. É onde todos nós, a Maria, acredito que até todos os suicídios que existem, é por falta de alguém ir buscar a paz. A paz existe com ele, está com ele. É só falta ele relaxar e buscar o princípio. Quando ele vai lá buscar o princípio, acredito que até mesmo aqueles que discutiram, estão em fase de separação, acredito que pode haver perdão.
0: Então como é que vais para a fonte? A fonte da paz, a fonte do sossego. Como é que se faz isso?
2: E eu acredito que a primeira coisa, a pessoa tem que se procurar, é aquilo que nós chamamos de se procurar saber quem sou eu. Quando a pessoa se procura saber quem sou eu, aí podemos ir para o princípio. Mas se a pessoa já não consegue procurar na mente, afinal de contas, quem sou eu? Estou a fazer o quê? O que posso fazer? Então aí nunca vamos chegar no princípio. Estará mais longe de vermos o coiso à margem do princípio.
0: Okay.
2: Mas acredito que falei o meu, então deixo para outros ouvintes e um bom trabalho aí.
0: João Francisco, um grande abraço aí, valeu, ok?
2: Obrigado.
0: Tchau, tchau. João Francisco aqui na Rádio 99 FM, ok? Obrigado aí para você.
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2: 7 horas.
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7: Good morning.
8: Bom, vamos lá ver aqui como está o tempo aqui. Eu vou só quero trazer aqui o tempo bem rápido aqui e dizer aqui que, olha, a previsão do tempo aqui para esta quarta-feira, 22 de julho de 2026, Maputo, máxima 29, mínima 16, com o céu nublado. Xai-Xai, máxima 26, mínima 17, com o céu nublado. Maxixe, máxima 26, mínima 17, com o céu nublado. Inhambane, máxima 25, mínima 18, com o céu parcialmente nublado. Beira, máxima 26, mínima 17, com o céu nublado. Chimoio, máxima 23, mínima 15, com o céu limpo. Climano, máxima 28, mínima 19, com o céu predominantemente limpo. 27, máxima 29, mínima 18, com o céu nublado. Nampula, 28, máxima, mínima 16, com o céu nublado. Lixinga, máxima 24, mínima 12, com o céu limpo. Pemba, máxima 27, mínima 21, com o céu predominantemente limpo. Caro ouvinte, vamos lá ver uma coisa aqui. O ouvinte sabe se uma oração foi bem sucedida, como planeira como vai se sentir. Se continuar zangado, ansioso ou estranhar, como quando e onde?

ou por meio será atendido? Está a intrometer-se, o que indica que não confia realmente na sabedoria do subconsciente. Evite azucrinar-se o dia todo ou sequer de vez em quando. Quando pensar no que deseja, é importante que o faça com uma certa leveza, ok? Muito melhor do que o ouvinte poderá tratar com atenção a mente consciente. Você nunca pode forçar a Deus ou o seu subconsciente a ter aquilo que você quer. Por exemplo, você não pode dizer, eu preciso de 100 até o dia 15 que vem. Ou eu quero que o juiz decida a meu favor até o dia, senão eu vou perder a minha casa por causa de meu divórcio, por causa da dívida que eu tenho com o banco. E isso você está agindo de forma de medo, de ansiedade e tensão. O que vai acontecer? Você vai ter bloqueios, atrasos, impedimentos, dificuldades na vida. Muitos de vocês fazem pedidos a Deus. Pedem sempre. Deus, peço para não perder. Peço. Não vão conseguir se tiverem a fazer contenção, ok? Ansiedade e medo, ok? Fiquem bem atentos a isso. Bom, vamos ver a música e voltamos já, ok? Vou ver aqui algumas músicas pedidas. Eu volto já, ok? Já mesmo para vocês curtirem aqui as músicas que eu preparei para vocês aqui. Antes que eu estava a tocar aqui uma música que... Estava a tocar aqui uma música que muita gente gosta. Vamos lá tocar aqui essa música aqui para vocês, ok? 20 Fingers. Voltamos já.

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2: 7:20.
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0: Bem, muito bom dia a todos que estão aqui ligados ao Soltar a Consciência desta quarta-feira, dia 22 de julho. Hoje é dia em que estamos a um dia do Congresso dos Eventos, o Congresso dos Sonhos, onde toda a população, todo o pessoal que trabalha nos eventos vai estar lá na Vila Bonito, na Matola, dia 23 e dia 24, quinta e sexta-feira. Portanto, já sabe, Congresso dos Eventos, se você trabalha na área de eventos, você deve estar nesse congresso, ok? Congresso dos Sonhos, é a segunda edição, na Matola, na Vila Bonita, ali perto do Godinho. Mas, cara ouvinte, vamos lá dar continuidade aqui ao programa. Eu quero falar consigo sobre a situação em que nós estamos na busca do sucesso, da felicidade. Mas a vida nos põe em situações de tensão, estarmos ansiosos, preocupados. E quando a gente está nessa situação, a gente não consegue ter prosperidade, não consegue ter paz de espírito, saúde, não consegue ter nada, né? A pergunta que eu faço, como é que você faz para voltar para a fonte? Como é que você faz para voltar para a fonte, para ter toda essa paz, paz de espírito, a saúde, a prosperidade? Como é que você faz isso? Muita gente aqui liga, e foi o que a gente teve a debater na última hora. E vamos debater aqui que muitos acreditam que uma oração é um pedido. Uma oração é pedir. Pedidos. Eu fiz essa provocação aqui a todos. Mas vocês já acham que se tivessem 10 filhos, os vossos filhos acordassem todos os dias e fizessem pedidos, como é que vocês já viam de reagir? Okay? Essa questão. Haviam de ficar felizes. Haviam de ficar em paz de espírito. Haviam de conseguir gerir o dia. 10 filhos a fazerem pedidos toda hora. De manhã acordam, quero uma tabichada, depois quero ir lanchar, depois quero bicicleta, depois quero uma motinha, depois quero carro, depois quero casa, depois quero casar, depois quero só pedir todo dia, pedir terreno, pedir bloco, pedir cimento, pedir. Não é o que a gente faz com Deus, não é isso que a gente faz com Deus, a gente não faz isso, a gente não anda toda hora a pedir. Ai, meu Deus, por favor, agora eu quero paz, agora eu quero alegria, agora eu quero felicidade, agora eu quero aquela mulher, agora eu quero aquele terreno, agora eu quero viajar, agora, Deus, por favor, ajuda-me, pedir. E aí que está, eu continuo sempre a fazer essa pergunta, será que nós nascemos como seres humanos para sermos seres pedintes? Eu tenho essa dúvida, vem-me sempre aqui à cabeça. Será que nós fomos feitos para sermos pedintes? Pedir esmola sempre a Deus, estou a pedir. Porque Deus é o Todo-Poderoso, né? Ele é o próprio o próprio dono de tudo, né? Ele é tudo, né? Se ele é tudo, ele é dono de tudo, dos reinos, dos céus, da lua, das estrelas, das galáxias, dos planetas, do sol. Ele é dono de tudo. Se ele é dono de tudo, então me expliquem. Por que nós estamos a ser pedintes? Ele desenhou esses planetas todos, para os planetas, todos os planetas, todos das galáxias, de todos os bilhões de planetas onde vivem populações lá e civilizações. Vamos ser todos, imagina todos a gente a pedir. Então significa que a gente não entendeu como é que funciona a nossa mente, né? Acho que a gente não entendeu. Mas pronto, vamos lá ver uma coisa. Como é que você faz para ter essa ir à fonte, para ter tudo, ok? Vamos ver aí. Vamos ver aí quem está aqui em linha. Vamos lá ver se a gente consegue ter aqui alguns ouvintes que vamos explicar se nós nascemos para sermos pedintes de paz, pedir, Será que a gente tem que pedir a Deus paz? Deus, por favor, dá-me paz. Olha, Deus, por favor, tira a minha ansiedade. Deus, por favor, dá-me saúde. Deus, por favor, dá-me prosperidade. Vamos lá ver aí que se a gente tem aqui. Vamos lá ver se a gente tem aqui algum ouvinte que quer me falar comigo. O número é 87000900. Vamos lá ver aí se a gente consegue falar aqui com os uns ouvintes. Será que nós na paz... Eu quero trazer aqui uma passagem, eu quero a sua opinião aqui. Na paz, na confiança, terás força. Ok. Alô, bom dia. Alô, bom dia. Sim, bom dia.
2: Bom dia.
0: Sim, tudo bem?
2: Bem, sim, do outro lado.
0: Tudo bem, como é que se chama?
2: Ambrósio.
0: Ambrósio, qual é o seu apelido?
2: Cristóvão Valentim.
0: Então diga lá.
2: Essa parte aí é...
0: Ah, ouvintes que ligam. Esta parte aí é... Epa, esta parte aí não estou entendendo bem. Não estou entendendo... Vamos lá, Sr. Ambrósio. Vamos lá ver aqui quem está aqui. Será que nós nascemos para ser pedintes? Alô, bom dia. Alô, bom dia. Será que o ser humano foi feito para ser um pedinte? Pedinte, pedir paz, pedir prosperidade, pedir saúde, pedir. Será que nós nascemos? Será que o ser humano nasceu para forçar o juiz a dar aquela decisão? Quantos de vocês vão ter com pastores, padres, chés, curandeiros para forçar o juiz a conseguir aquele acordo em que você não perde a casa da sua mulher ou do seu marido? Nós somos bonitos. Alô, bom dia.
3: Alô, bom dia.
0: Sim, bom dia. Como se chama?
3: Hilton.
0: Hilton
3: Albino.
0: Ok, diga lá, sou Hilton Albino. O Hilton Albino só deixou o seu nome. Eu só deixei o seu nome. Eu deixo o meu nome aqui pra si. Meu nome. Eu deixo o nome aqui. Hilton, vamos ver aí se a gente tem aqui mais algum ouvinte em linha. Quem tá aqui mais pra gente falar aqui? Quem tá aqui mais? Até aqui um ouvinte aqui. Alô, bom dia, tudo bem?
4: Alô, bom dia.
0: Bom dia, como está?
4: Bem, não sei como está.
0: Tudo bem, como é que se chama?
4: Aqui fala o Leandro, que está em Nampula.
0: E qual é o apelido?
4: Leandro Nampula.
0: O apelido qual é?
4: Sim.
0: O seu apelido qual é? O meu nome é Leandro. Qual é o seu apelido? Desliga o meu telefone na cara. Ai, ai, ai. Já é o segundo ouvinte que me desliga o telefone na cara. Vocês já repararam isso? Mas pronto. Lembre-se, na paz, na confiança, terás força. Vá sempre para a fonte. Como é que se faz para ir para a fonte? Quando o ouvinte saberá, quando for bem sucedido, saberá na oração pela maneira como vai se sentir, correto? A maneira como vai se sentir vai determinar, a maneira como sentir vai determinar aí a forma como o ouvinte está a pensar. Mas pronto, eu quero falar consigo aqui, eu quero falar sobre como é que, quando você estiver ansioso, tenso e preocupado, você vai conseguir atingir a prosperidade, a paz de espírito, a saúde? Será? Responda a minha pergunta aqui. Será que você vai conseguir alcançar a paz de espírito, a prosperidade, quando você está nervoso, ansioso, tenso, preocupado? Hã? O que é que acontece ao ser quando está assim? Alô, bom dia. Sim, bom dia.
5: Aqui é onde
0: eu... Então, desligaste-me o telefone, qual é que você não?
5: Não, é tarde.
0: Ah, ok. Tu sabes que quando for a ligar para o show da manhã, prepara o saldo para a gente conversar aqui bem.
2: Yeah.
0: All right. Diga lá então, Sr. Ambrósio, qual é a sua opinião?
2: Não percebi bem a questão.
0: Então ligaste só para conversar comigo sem saber qual é a questão?
2: Não, é que não percebi a questão.
0: Não percebeste? Queres falar de uma coisa que não percebeste?
2: Tipo, não ouvi bem. Aí...
0: Não. Queres conversar, queres conversar comigo uma coisa que não ouviste bem?
2: Quero ouvir bem a questão, perceber bem.
0: Tá bem. Queres que eu repita?
2: Sim.
0: Queres que eu repita uma coisa que não sabes do que vamos falar?
2: Eu sei.
0: Então fala lá, então. Não perde tempo aí.
2: Yeah. É, o ser humano...
0: Sim.
2: Yeah. Aí que disseram que o ser humano será que pode ser feliz? Ou tem direito?
0: Ai, ai, ai, ai. vamos lembrar aqui com

0: de atingir a prosperidade, a paz, espírito e saúde, não é isso? Está a dizer? Então, como é que se faz para ir para a fonte, então, para teres isso tudo?
1: Para ir para a fonte, no princípio, é preciso acreditar no poder infinito, no princípio,
0: não? É preciso acreditar em quê?
1: No poder infinito,
0: no princípio,
1: não?
0: Ah, tem que acreditar no poder infinito. Ok. E como é que se faz para ir para... acreditar nele, como é que se faz para ir para a fonte?
1: A gente precisa meditar, três letras, um salmo, buscar a serenidade.
0: Então, tem que ir para os salmos. Ligou aqui o Lourenço e o Lourenço... Sim, bom dia.
2: Como está?
0: Tudo bem, senhor Alírio?
2: Está. O senhor Solano, como está?
0: Senhor Alírio, pode parar um bocadinho aí? Está uns ruídos aí.
2: São os ruídos, né?
0: O que são os ruídos aí?
2: Mas o aparelho está distante. Está
0: a mexer alguma coisa aí?
2: Ah, esquece que agora a mofada está a mexer. Ok, já estou. Bom dia.
0: Mas bom dia, Sr. Alírio. Então, vamos lá falar sobre este processo aqui. Eu quero fazer uma pergunta para si, mais séria que esta. Será que Deus, que fez planetas, que fez esses universos todos, ele desenhou o ser humano para ser um pedinte? Por que eu faço essa pergunta? Porque todos que ligam aqui, a maioria, até zangam comigo, dizem que a oração é feita de pedidos. Então a gente faz oração para sair de casa, para chegar bem ao escritório, a gente faz um pedido para ter um lanche às 10, a gente faz um pedido para ter paz, para ter um terreno, pedido para ter casa, para ter carro. Será que todos que vivem nesses planetas estão com esse mesmo, com esse pedido que devemos fazer ao próprio Deus? Ai, essa pergunta... eu gostaria que me respondesse.
2: Muito obrigado. A coisa é assim. O homem nasceu no Jardim do Éden. O Jardim do Éden era ele que administrava tudo quanto a realidade dos sinais preconiza, não é? Mas tempo depois foi tudo quanto existia no Jardim do Éden. É um exemplar do que o mundo conta. Ora, no que o mundo está posto. O homem não é por aí que a oração deve declinar a um objetivo bem definido por ele.
0: Mas senhor Irigo, ajude-me lá a responder essa pergunta. Nascemos aqui para ser pedintes nesse Jardim do Éden, não? A gente está neste planeta Terra. Nascemos para ser pedintes, pedir sempre a ele.
2: Não é bem assim.
0: Os seus filhos têm que acordar todos os dias e fazer pedidos assim?
2: Não. Porque se a coisa fosse de natureza tal, de cada um no que pensar, tem que pedir. Vamos lá ver como está composto o planeta. Estaria a complicar muita coisa por cada um, até a morte a quem está a pedir. Posso a quem está a pedir o sucesso, a quem está a pedir a vitória em detrimento de um fim imaginário para ele. Pensar que ele vai poder fazer no que imaginar. Significa que seria muita coisa uma misturada que não se podia saber quem e quem poder ganhar isso aí. Significa que o homem está... independente e ele tem de tudo de si mesmo. O que tem falado sempre o Nelson. Nelson fala sempre que nós nascemos, crescemos com tudo quanto transportamos para os nossos subconscientes. Porque cada dia que a gente sai, Deus faz estar consigo no seu subconsciente, você faz a administração na consciência e ganha a vitória no vida. E também a vitória não é automática, que é aquilo que a gente está calculando.
0: Então, senhor Alírio, diga lá uma coisa.
2: Sim.
0: O que é que nós fazemos aqui na Terra? A gente nasce, cresce, Quando a gente quer

0: quer assuntos que o patrão não consegue dar, ou o marido não consegue dar, ou o emprego não dá, vamos para a igreja para impedir, né? Deus, toma lá tudo que eu
1: quero. Uma coisa, talvez, que a humanidade está a ganhar no planeta Terra. O que a humanidade está a ganhar com a confiança está no exemplar do seu olho nu, naquilo que alimenta, que é do bom. Então, ele passa a conquistar, passa a pensar que naquilo que está a alimentar no olho nu, tem que ganhar, tem que ajoelhar e dizer que eu quero ganhar aquilo que eu estou a ver ali. Se pensa em Estados Unidos da América, é possível elas nem comparar num um determinado país para outro determinado, diz que está a ver, o exemplar é aquele, porque isto é que serve, que ele, a missão está ampla. Sem contar as suas próprias vantagens pelo planeta Terra. Sem contar a sua capacidade, ele só a capacidade está em ser gerida através do seu olho ou do pensar. Por essa razão, a humanidade não atinge aquilo que é a própria realidade, que diz que para eu já estou suficiente.
0: O Zolírio falou de uma coisa, que o ser humano foi colocado no Jardim do Éden. Eu concordo consigo no seguinte ponto. Quando o Zolírio está assim no seu terreno, okay, ou está assim na sua, no seu espaço onde tem árvores e todas as frutas, tem a sua machambinha, tem a sua horta, tem as suas galinhas, seus patos, seus animais... Na verdade, sente-se no Jardim do Éden, a sua mulher, os seus filhos a brincarem ali, ok? Na verdade, a cor está no Jardim do Éden. Agora, o que é que acontece? Para além desse Jardim do Éden, que nós nascemos com tudo, com frutas e com árvores e com todas as plantas para a gente comer e todos os tubérculos, o que é que acontece? Ele também deu-lhe uma coisa, seu Alírio. Ele não deu-lhe imaginação, ele não lhe deu criatividade, ele não lhe deu mãos, não lhe deu pernas. Por que que nós somos pedintes? Por quê?
1: Bom, se nós queremos navegar na ótica, é aquilo que tentei fazer resumo, que o nosso olho é a mesma doutrina que acontece nos governos. Você vê, consegue interpretar que eu, porque assim, você pergunta, onde é que é o canal que vai poder se ocupar? Diz que não, eu vou usar a consciência, vou usar toda a administração correta. Mas pergunta, você sozinho, como é que vai administrar? Pá? Porque há uma gama de humanidade que cada um transporta a sua mensagem, a sua subconsciente, que a reação não vai ser de forma automática, tudo vai estar. Ele diz que não vou poder. Então significa que ali vai massa. E essa massa diz assim, que eu concordo, isso que vai acontecer. Você pergunta, você está dizendo que sim, vai concordar. O que você gosta de fazer? Eu sou traumático. Vai te sustentar pela coisa, pela droga. E complicações sérias que o homem. Isto, se nós queremos dar um resumo deste contexto, encontramos que é o tempo em que a gente está. É a escritura do tempo. Agora nós atingimos um tempo que ninguém sabe o que quer e para onde vai e por que ele está existindo no planeta Terra.
0: Só Lírio, eu vou descrever aqui um bocadinho o que é que está acontecendo na nossa sociedade, ok? Eu vou pegar no exemplo das mulheres. As mulheres saíram de casa, né? Saem de casa. E os pais conseguiram com que elas estudassem um bocadinho e estudassem o suficiente para elas serem independentes. Então elas saem de casa e vão para o emprego. Todos os dias às 8 da manhã já estão sentadas no escritório. Lá no emprego, elas vão fazendo os trabalhos que a direção pede. Vão fazendo os trabalhos e fazem bem os trabalhos. Mas nesse trabalho que ela está a fazer, falta-lhe muita coisa, porque já resolveu o problema de ter casa, já resolveu o problema de ter comida para comer, já resolveu o problema de ter pagar os filhos para a escola. Mas faltam-lhe coisas. O que é que faz? O que é que lhe falta? Falta-lhe amor, falta-lhe paz, falta-lhe tudo. Então o que é que faz? Recorre para Deus, ok? Vão fazer orações, orações, orações, orações. Já reparou que as mulheres que não estão nas empresas fazem muitas orações? Em grupos de orações e que fazem reikis, fazem tudo. Significa que lhes falta uma coisa. Então, aqui temos esta situação que, para salvaguardar certas coisas, usa-se o mundo material, com emprego, com salário, e que paga o coisa. Mas depois, para outras coisas, vão para os cultos, vão para as igrejas, vão rezar, fazem os grupos de trabalho, fazem reiki, fazem esse tipo de meditações, e que, yogas e tudo. Isso não significa que... Aí é que vão procurar da paz, na yoga, na igreja, vão procurar de Deus para ajudar, para aumentar o salário, vão ter com os curandeiros para melhorar o emprego e subir de cargo.
1: Eu quero tocar um ponto muito foco na a mulher, se nós vamos encontrarmos que ela é derivada pela costela do homem. Então, quando vamos pela cirurgia, sabedoria teológica, a mulher é mais inteligente que o homem. E a mulher é mais objetiva que o homem. Se a mulher sai na rua, tudo ela sabe interpretar, sabe carinhar, sabe de tudo mais. E cuida de tudo quanto está ao seu alcance, o que no homem é frustrado. Como é que o homem fica frustrado? Ele, quando a ambição logo declina um objetivo, ele, aquele olhar de abafajar o contexto, ele até perde a sua própria realidade.
0: Só Lírio, tem que desligar, tá bom? Um abraço aí. Okay. Um abraço, tchau, tchau. Fiquei aqui com o seu Lírio. Seu Lírio? Bom, já são 9h54 e tenho aqui umas responsabilidades aqui com alguns patrocinadores. Então, eu volto já, ok?
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3: 7h54.
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4: 8 horas.
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6: Exatamente isso, previsão do tempo, máxima de 29, mínima 16 para Sevilha, céu nublado para Maputo, hoje é quarta-feira, 22 de julho de 2026. Cidade de Xaxai, máxima 26, mínima 17 com céu nublado, Machixe, máxima 26, mínima 17 com céu nublado, Nhambane, máxima 25, mínima 18 com céu parcialmente nublado, Beira, máxima 26, mínima 17 com céu nublado, Chimoio, máxima 23, mínima 15 com céu limpo, Quelimane, máxima 28, mínima 19 com céu limpo aqui, Chimoio. Dizer que também temos aqui a cidade de Quelimane com máxima de 28, mínima 19 com céu limpo, Tete máxima 29, mínima 18 com céu nublado, Nampula máxima 28, mínima 16 com céu nublado, Lixinga máxima 24, mínima 12 com céu limpo, Pemba máxima 27, mínima 21 com céu predominantemente limpo. Para todos que estão aqui ligados ao programa, meu muito, muito bom dia aí. Quero agradecer a todos que estão aqui ligados ao programa. Quero cumprimentar alguns ouvintes que estão aqui, que ligaram aqui, que estão aqui comigo aqui a fazer o programa juntos. Vou começar pelo Afonso Bento, que ele está aqui. Afonso Bento, ele está na cidade de Pemba. Tenho também aqui o senhor Jonato Martinho. Tenho também aqui o Navas. Tenho aqui também, quem é que está aqui? Eugênio Salomão. Ele não disse de onde é que é aqui. Tem o Jonato Martinho aqui. O que mais que eu quero cumprimentar? Navas Manuel Usufo. Ele também está aqui no programa. Navas. Edvânia. Ela quer a música da Tamiris Moiane. Da Tamiris Moiane, ok? Vamos lá ver qual a música da Tamiris que ela quer aqui. Moiane. Vamos lá tocar uma música. Ela quer. Sabe qual é a música que ela quer? Ela quer aquela música. Vamos tocar aquela música que é nova aqui da Tamiris. Eu sou natural. Eu sou natural. Tenho aqui também a Edvânia aqui. Tem também um ouvinte que nos deixou o seu nome aqui, o Sábado António, bom dia. O Gabriel Intarica, bom dia aqui. Tem também o Jonas Maiayan, também está aqui o Jonas Maiayan. Tenho aqui o Maimuna Ali. A Maimuna, de onde é que liga a Maimuna? A Ziza, também está aqui, a Ziza Osuman. Tenho aqui a Nália. Nália, de onde é que é a Nália? Nália não me deixou aqui. Elton Vitorino também está aqui. Maimuna Ali, Jonas Maiayan. Bom, são alguns ouvintes. Vamos aí curtir a música e volto já.

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1: 8 horas e 26 minutos.

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2: Bem, muito bom dia, caros ouvintes. Estamos aqui no Solta a Consciência desta quarta-feira, dia 22 de julho de 2026. Caro ouvinte, quando você se sente ansioso, quando você se sente ansioso, quando você estiver ansioso, você estiver tenso, preocupado, será que você vai conseguir atingir a prosperidade? Será que você vai conseguir atingir o paz de espírito? Será que você vai ter saúde? Será que você vai ter tudo o que você quer na vida? Que impacto tem os seus pensamentos no rumo da sua vida? Eu estou a falar sobre a ansiedade, a tensão e a preocupação. Será que podem estar a bloquear o caminho de uma vida melhor para si? Estamos a falar sobre chaves mágicas. Você, por causa da vida, fica tenso, fica preocupado, fica ansioso. Será que você, nesse estado, você consegue atingir a prosperidade, a paz de espírito, a saúde e tudo o resto? O número já está disponível para a gente falar aqui no programa, nesta manhã. Última, vamos fazer aqui esse resumo aí. Para vocês aqui agora no show da manhã. Agora eu quero dizer aqui o seguinte, muitos aqui no programa, desde aquela hora das 6:30, ligaram a dizer que para você atingir esse estado, você deve voltar para a fonte. E quando eu pergunto qual é a fonte, todos me falam que a fonte começa por fazer orações para ir para Deus. E eu quando pergunto que tipo de oração vocês fazem, todos aqui discutiram comigo até, é que, não, porque a oração, nós temos que fazer pedidos. Então, caro ouvinte, você também acredita que você veio para aqui, para o planeta Terra, nasceu aqui, com tudo que você tem aqui providenciado, você tem no mar peixe, você pode pescar, você tem animais na floresta, você pode caçar, você tem frutas. Qual é a história dos pedidos? Bom dia, sou Maindo aqui, como está? Sou Maindo, anda desaparecido, o que é que se passa?
3: E aí, por isso que me liguei, acredito que a minha explicação é um pouco, mas é favorável.
2: Sim, Maindo, diga lá então nesta quarta-feira, qual é a sua opinião?
3: A minha opinião é de que a pessoa quando está ansioso é difícil de superar, mas sim o que eu sei muito bem é da paciência.
2: Não, quando tu estás ansioso, tenso, preocupado, você consegue atingir a prosperidade, você consegue atingir a saúde, você consegue atingir a paz de espírito, sim ou não?
3: É complicado, mas eu posso responder sim, mas o que está acontecendo?
2: Consegue tu ansioso, consegue atingir a prosperidade da vida, é isso que é dizer?
3: Nada, porque a ansiedade é que nem falar da precipitação, quando tudo é precipitado e nunca tudo corre bem.
2: Então, se você fica ansioso e você fica sempre tenso, com o corpo tenso, você consegue ter saúde? Não tem dor de cabeça? Não tem problema do corpo?
3: Vai tornar difícil. Então. Vai tornar difícil, porque ansiedade, porque o que está acontecendo hoje em dia, o homem já quer tudo e quer tudo, como posso dizer, quer tudo que é, né? Quer tudo resultado imediato. Sim, então acontece como? E essa parte nós podemos já. Porque a geração de hoje em dia é de que as pessoas estão mais ansiosas para poder ter resultados imediatos. Sim, mas isso pode vir correr mal para nós que estamos já a chegar neste nível, por causa da ansiedade. É que nem falamos da precipitação. A precipitação é aquilo que nos diz que nos diz que a precipitação é inimigo da sorte.
2: Tá bem, então como é que tu fazes? Qual é a solução, muito rápido, Maindo, para fecharmos aqui o programa? Como é que tu fazes para resolver o problema remover a ansiedade, a tensão, a preocupação? Como é que você faz?
3: E ter paciência.
2: Não, como é que você faz? Qual é o processo que você faz para você conseguir remover a ansiedade? O corpo tenso, preocupação?
3: Para eu poder remover a ansiedade é de agradecer de tudo que sempre tem acontecido na minha vida.
2: Então, agradecer o quê? Tu fazes o quê? Qual é o trabalho? Explica-me lá. Tu dizes assim, eu agradeço, o que é que fazes? Pensas, falas, fazes o quê?
3: Eu agradeço pela vida que sempre tem corrido comigo.
2: Agradeces como? Como é que agradeces? Você fala, você pensa, você faz como?
3: Eu penso.
2: Penso, sim. E dizes assim, dizes o quê? Dizes o quê?
3: Eu penso de mim mesmo, porque...
2: Pensas como? Olho. Como pensas? Pensas o quê? Estás ansioso? Tens aqui um caso no tribunal. Tens um acidente que bateste alguém, tens que pagar. Você, como é que você tira essa ansiedade, essa preocupação? Como é que você faz? Você agradece?
3: Agradeço porque, por mim, tenho que saber que tudo que pode vir a acontecer e que acontece está escrito. E é a possibilidade
2: então,
3: que
2: você
3: eu
2: tem possa... Você tem uma conta para pagar, porque você teve um acidente, tem que pagar na polícia, no tribunal, alguma coisa. Você agradece?
3: Agradeço, tenho que agradecer.
2: Você tem uma conta para pagar. Você senta e começa a pensar, eu agradeço, agradeço. E depois você vai conseguir pagar a conta. E você fica calmo. Não fica ansioso para pagar a conta, porque você não tem o dinheiro.
3: Se não tenho dinheiro, já não tenho como.
2: Quando você não tem dinheiro para pagar uma conta no tribunal ou uma dívida, que você vai perder alguma coisa, você agradece? O que você faz? É isso que eu quero saber aqui. Você está tenso, você está ansioso, tem uma conta para pagar. Você faz o quê? Vai ao curandeiro, faz o quê? Vai agradecer? O que você faz?
3: Esse ponto eu vou poder mais ouvir depois do final do coisa do
2: programa. Um abraço aí, tá bom.
3: Eu não consigo já perceber e como é que posso ligar, porque eu sempre tenho essa mente que tenho que agradecer e correr também para poder dar esses passos. São procedimentos do homem.
2: Sim, o procedimento é, você tem uma dívida para pagar, e essa dívida para pagar tem um dia da data limite, você vai perder alguma coisa, você vai agradecer. Qual é o procedimento para você remover essa tensão, essa preocupação que você tem? Mas vamos, obrigado aí, Maindo, ok?
3: Muito obrigado, Manel, com bom trabalho.
2: Vamos atender mais um ouvinte aqui em linha, aqui. Vamos atender aqui quem está aqui já para ligar para nós aqui no show da manhã. Temos aqui mais um ouvinte. Para a gente saber disto. A outra coisa que eu quero falar consigo é sobre a oração e os pedintes. Eu faço também essa pergunta para vocês aqui. Vocês acham que no estado de preocupação, no estado de ansiedade... Alô, bom dia.
4: Bom dia.
2: Bom dia. Sim, bom dia.
4: Sim, bom dia, como está?
2: Bom dia, tudo bem? Como é que chama?
4: Edson Albino.
2: Edson Albino.
4: Sim.
2: Diga lá, seu Edson.
4: Mas é que nós demos várias vezes de oração. Cada um ora que pensa e que quer. Não podemos falar que eu quero ter carro, eu quero ter farinha, eu quero ter tudo em casa, não. Porque nós podemos orar. E oração, tem orar para na tua casa estar estar livre, não tem nem preocupação de coisas.
2: Tá bem, como é que se faz uma oração? Diz-me lá.
4: Oração.
2: Como é que se faz? Como é que é uma oração que tu fazes, que tem sucesso, que você sempre faz essa oração e dá resultado? Você está rico, você consegue ter tudo na vida, quando você faz essa oração, qual é?
4: Podemos orar para a vida.
2: Qual é a oração que você faz? Dá um exemplo. Este ouvinte aqui desligou-me aqui. Vamos ver se a gente consegue ter mais um ouvinte aqui. Este ouvinte chama-se Edson Albino. Quando você quer, quando você está ansioso, você está tenso, preocupado, será que você consegue atingir a prosperidade, a paz de espírito, a saúde? Quem diz volta para a fonte, o que é isso significa voltar para a fonte? Como é que se faz para voltar para a fonte, para você conseguir ter tudo isso na vida? Muitos aqui ligam, que eu vou orar. Orar é o quê? Orar? Qual é a oração que vocês fazem que resulta e você consegue ter tudo o que quer na vida? Qual é a sua oração? Diga-me lá aqui. Liga lá para falar comigo aqui. Vamos fechar aqui o Soltura Consciência 2. Esta manhã de quarta-feira, dia 22 de julho de 2026. E o meu nome é Nelson. Estamos aqui no show da manhã da Rádio 99 FM. Eu quero falar consigo, caro ouvinte. Pode me ligar. Vamos lá ver aí. Bom dia, senhor Navas Manuel Absuf. Aqui, um ouvinte aqui. Sim, senhor Alegria. Pode baixar o volume aí, por favor. Sim, dona Alegria, como está? Tudo bem. Diga-me lá, qual é a oração que a dona Alegria faz para ter paz? Qual é a oração que você faz para ter uma dívida para pagar e conseguir pagar a dívida? Qual é a oração que você faz?
5: A oração que se faz é jejuar.
2: Peço para afastar do rádio aí, por favor.
5: Bem, é orar.
2: Como é que se faz essa oração? Explica-me lá.
5: Agradecer a Deus pela vida. E jejuar. Quando alguém tem problema, tem que costumar a jejuar. Tudo dá certo.
2: Jejuar? Mas será que o povo consegue ficar sem jejuar?
5: É, consigo.
2: Então, quando tu jejuas, dá certo, então?
5: É, dá certo.
2: Jejuar e oração é agradecimento. Como é que se agradece?
5: Epa, eu vou dizer, epa, Deus, muito obrigada pela vida. E tudo que acontece, acontece porque sou um ser humano. Mesmo que não acontecesse hoje.
2: Ok.
5: Não sabe o que ia acontecer.
2: E isso...
5: Porque tudo de um ser humano tem que saber que há momentos difíceis.
2: Então, quando tu estás ansiosa, nervosa, tensa, é oração e jejum, e jejuar.
5: Uma pessoa sempre fica nervosa.

0: Agradecimento é a palavra correta, né? A fonte de tudo, né? Ok. Agora, diga-lhe uma coisa. Como é que se vai para a fonte de tudo? Como é que se faz para ir para a fonte?
1: Epa, para ir para a fonte de tudo é como? Por exemplo, você tem que assumir tudo o que aconteceu. Assumir, por exemplo, morreu alguém, né? Vamos supor assim, morreu alguém. É um desespero para a família. Mas tem que chegar um certo momento, se consolar e ver que mesmo não tivesse acontecido isso, sempre no final ia acontecer. É como você bater caro de dono, tem que pagar. É para mim, se não tivesse acontecido naquele mesmo dia, sempre ia acontecer. E você tem que se conformar, dizer, é isso que queria acontecer. Fica no desespero, mas depois se consola, ora, diz, Deus agradece pela vida e o Senhor me deu.
0: Dona Alegria, mas você não dizes assim, Deus, tu és o meu pastor, és tu que me dás tudo na vida, és tu que fazes o meu cabelo crescer, és tu que fazes eu ficar assim bonita, és tu que fazes eu, és tu que me dás a paz, a alegria, a felicidade. Não é ele que tu, não é assim que tu dizes a ele, afinal?
1: Sim. É porque mesmo o Salmo 23 diz assim, o Senhor é o meu pastor, nada me faltará.
0: Então...
1: Porque é por isso que tudo devemos entregar nas mãos dele. Não é sempre pedir isso. Mas essa primeira coisa, tem que agradecer a vida que Deus te deu.
0: Depois
1: tudo entrega nas mãos dele. E tudo vai dar certo. Também se doar.
0: Como é que tu jejuas? Diz lá.
1: Não,
0: quando fazes jejum, que fica.
1: Quando
0: fazes jejum, ficas sem comer quanto tempo?
1: Como?
0: Quando fazes jejum, ficas quanto tempo sem comer?
1: Não, eu como tenho problema de gastrite, levo jejum das 0 até 2. Ou das 0 até 2.
0: Ok. Se tu tens problema de gastrite e. Tu tens de saber abrir o jejum. Eu vou explicar uma coisa que muita gente comete o erro. Sabe qual é o erro? É você que quando fica 18 horas sem comer, você logo a primeira coisa mete muita comida. Não pode, ok?
1: Tem que primeiro petiscar.
0: Tens que primeiro petiscar algumas coisas pequeninas. Um bocadinho de abacate, com sal, até perceber? Coisas leves. Não podes meter um prato de caril com chiguinha e que não podes, ok? Eu nunca podes abrir um jejum dessa forma. Ou com uma feijoada. muita gente. Depois fica com problema de dor de barriga. Jejum tem que se abrir com chá, ok? Comer um bocadinho de abacate ou uma cena que não tem muito açúcar, ok? Como é que eu posso dizer o termo certo? Pode ser uma sopa bem leve. Deixa eu ver. Tá bom? Obrigado, Alegria. Tá bom? Um bom dia para si.
1: Muito obrigado.
0: Obrigado. Bom, fiquei aqui com a senhora Alegria, Mondlan. Caro ouvinte. A todos que estão aqui ligados ao programa, eu quero dizer aqui o seguinte. Okay? Nesta pergunta que a gente lançou hoje, nesta quarta-feira, eu quero dizer que quando a gente está em estado de tensão, a gente está em estado de preocupação, estado de ansiedade, eu digo-lhe uma coisa, vai ser muito difícil você atingir a paz de espírito. Vai ser muito difícil você atingir a prosperidade. Vai ser muito difícil você ter saúde. Nada vai acontecer se você estiver nesse estado. Portanto, todos estão aqui a ouvir o programa, é o seguinte. Antes de vocês pensarem em Deus, e ir ao curandeiro, ir ao padre, ao pastor, ok? Você tem que entender que se você estiver ansioso, imagina uma pessoa que fica ansiosa. Você conhece aquelas pessoas que ficam ansiosas durante 24 horas? Você conhece aquelas pessoas que ficam tensas 24 horas? Você conhece aquelas pessoas que ficam preocupadas com o assunto, não consegue largar o assunto? essas pessoas

0: são as que têm tendência de não terem paz na vida. Ok? E é que estamos aqui a falar as chaves para a felicidade e para o sucesso e para a paz do espírito, para a harmonia. E tudo isso começa em você entender o estado que você está. Se você estiver num estado de ansiedade, de stress, de preocupação, contas para pagar, e você vai rezar, vai pressionar, vai fazer pedidos. Você não tem que fazer pedidos, você tem que agradecer, a preparar a sua mente para que a sua mente consiga receber instruções, receber as dicas todas, as bênçãos. E a mente, para isso, deve estar uma mente calma. Você tem que acalmar a mente. Todos aqueles que têm ansiedade, sofrem de ansiedade, de preocupação, não têm uma mente calma, têm uma mente que não, descontrolada. E as mentes descontroladas normalmente criam doenças, criam problemas na vida, decisões erradas na vida. Portanto, faça isso. Diga assim, quando estiver tento, sente-se numa cadeira, tenta acalmar a mente. Se não sabe ler, se não sabe acalmar a mente, pega no Salmo 23, pega no Salmo 21, estude esses salmos com calma, paz e amor. Você vai acalmar a sua mente e você vai ter tudo, prosperidade. Porque o Salmo 23 e o Salmo 91 são os salmos que ajudam a você a caminhar para aquilo que se chama a fonte. A fonte de tudo é você conseguir se acalmar, conseguir estar num estado de paz, de sossego da mente. Quando você consegue atingir esse estado de sossego da mente, você vai conseguir ter respostas para tudo. Agora, muitos de vocês fazem o seguinte, vocês querem forçar a Deus a fazer aquilo que vocês querem. Querem forçar a Deus, eu quero aquela casa, eu quero aquele terreno. E forçam Deus. Vocês acham que conseguem forçar a um Deus a dar aquilo que você quer? Você não vai forçar. É como um filho, ele chatear o pai toda hora. Pai, estou a pedir. Ele vai dizer o quê? Eu quero aquela bicicleta, você exige que eu... Imagina o teu filho exigir que era uma bicicleta. Você vai dar? Não, não vai dar, porque eu quero agora. E muitos de nós fazemos isso. E a paz sai pela porta dos fundos. A alegria desaparece. Tudo desaparece da sua vida. Sua vida vira um caos. Você fica a pensar, poxa, estou mal da vida. Por quê? Porque você está num estado de ansiedade. Você está num estado de preocupação crônica. Você já virou um doente crônico de ansiedade, de preocupação. E isso tem a ver com o quê? Com o que são as preocupações? Ah, tenho contas para pagar. Ah, porque perdi emprego. Ah, e isso tudo. A minha mulher me deixou. Estou aqui abandonado. E tudo isso cria esses problemas aqui na nossa sociedade. Portanto, todos estão aqui ligados, já sabem, né? Você tem que acalmar a mente, sossegar a mente. Quando você conseguir sossegar a mente, você vai prestar atenção que tudo vai se resolver na sua vida. Agora, se você não se acalmar, ficar estressado, nada vai acontecer. Bom, a todos estão aqui ligados ao programa. Vamos fechar aqui o Software da Consciência desta quarta-feira, dia 22 de julho de 2026. E dizer a todos obrigado por participar. E atenção, Deus não fez todas essas galáxias para os seus filhos a acordarem todos os dias e fazerem pedidos, ok? Gostei da alegria aí, Monlan, ela ligou e disse duas coisas. Eu, quando faço as minhas orações, eu faço agradecimentos e pratico o jejum. Praticar o jejum é muito bom. Essas duas coisas são duas ferramentas para acalmar a mente. Porque você, quando come muito, o que é que acontece com a sua barriga e o seu estômago? Ficam a trabalhar em excesso e você não consegue ter paz na vida. Comer muito, ser guloso também, cria esses problemas. Ser guloso, ser bêbado, cria um problema, já a paz desaparece da sua vida. Bom, são 8 horas e 52 minutos e ficamos aqui com o Soltar Consciência desta quarta-feira. Um abraço a todos.
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2: 8 horas e 59 minutos.
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2: 9 horas.
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4: Bom, hoje é quarta-feira, dia 22 de julho de 2026. Maputo, máxima 29, mínima 16, com o céu nublado. Xaxai, máxima 26, mínima 17, com o céu nublado. Machix, máxima 26, mínima 17, com o céu nublado. Nhambane, máxima 25, mínima 18, com o céu aproximadamente nublado. Beira, máxima 26, mínima 17, com o céu nublado. Chimoio, máxima 23, mínima 15, com o céu limpo. Climane, máxima 28, mínima 19, com o céu predominantemente limpo. Tete, máxima 29, mínima 18, com o céu nublado. Nampula, máxima 28, mínima 16, com o céu nublado. Lixinga, máxima 24, mínima 12, com o céu limpo. Pemba, máxima 27, mínima 21, com o céu predominantemente limpo. A todos que estão aqui ligados ao programa, muito bom dia a todos. Quero dizer aqui que tenho aqui a minha audiência aqui ligada aqui ao programa. Tenho aqui a Ana Afonso Aleixo, ok? Ela está ligada aqui ao programa também. Ela é de Tete, deixou aqui o seu bom dia. Vamos lá ver aqui tem quem está aqui mais. Vamos lá olhar aqui para quem está aqui mais. Nildo Adamo, bom dia aqui. Estou ligado a Preto Nampula, Barra Central, quer pedir a música de DJ Nakoko. Não tem essa música aqui, ok? Aqui sou Jonas da Matola, gosto muito de música, quero saber onde está o menino lindo. E peço a música de Matias Damato com título Dinheiro Cumbo. Dinheiro Cumbo, não conheço essa música, Dinheiro Cumbo, ok? Dinheiro Cumbo, não conheço essa música de Matias Damásio, de Dinheiro, ai, ai, ai, ai, de Dinheiro Cumbo, Dinheiro, Dinheiro o quê? Dinheiro Cumbo, não conheço essa música aí, da Matias Damásio, Dinheiro Cumbo, ok? Não conheço essa música, mas eu posso pôr uma música aí do Matias Kwanza Burro. Posso pôr essa música para ti, ok? Vou pôr essa música para ti e vamos fazer um top 3 aí rápido com Matias Damásio. Há muito tempo a gente não toca com Matias Damásio aqui no programa, ok? Olhando aqui para o Navas Manuel António Dampula, bom dia Navas Manuel. Tem também aqui Carlton Avelino, bom dia. Tem Augusto Júnior, Lourenço, Roger Lourenço Jory, aqui na cidade de Nampula, peça a música de Luke, título Me Deixa Brilhar. Mano, eu gosto da sua programas. Bom dia aí para ti. Tem aqui também aqui a G. Wilson, Omar Manuel. Onde é que estás aí ligar, ok? A G. Wilson. Vamos aí, quase a burro, voltamos já, ok? Beijo, rainha.

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1: 9 horas e 20 minutos.
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3: Bom, aqui no Saúde e Bem-Estar de hoje vamos falar de um tema que é muito interessante, que é falar sobre o seu microbioma. Caro ouvinte, você já ouviu falar da palavra microbioma? Hã? Você já ouviu falar da palavra microbioma? Já ouviu falar disso? Este aqui faz parte desse capítulo do livro Comer para Curar. E nós vamos voltar a falar aqui sobre o microbioma. Caro ouvinte, numa era de identidade e expansão permanente, aqui vai uma nova para o ouvinte, ok? Aqui vai uma nova para o ouvinte. O ouvinte não é apenas um ser humano, é um holobionte. O termo holobionte descreve um organismo que funciona como um conjunto de várias espécies mutuamente benéficas. É um holobionte porque o seu corpo não é uma identidade única, mas um ecossistema enorme e complexo, que inclui uma rede de bactérias. A última semana eu estava a falar das células-tronco, né? Agora vocês vão ficar chateados comigo porque eu vou falar de bactérias, ok? Cara, ouvinte, qual é o número de... Você é um holobionte. Já primeiro, sabia, primeiro fica a saber que o ouvinte é um holobionte. O ouvinte não é apenas um ser humano. É um holobionte. Já ouviu falar disso? O ser ouvinte é um holobionte. Então vamos lá aqui ver. Cara holobionte, quantas células fazem parte do seu corpo? Quantas células não? Quantas bactérias fazem parte do seu corpo? O número é 87000-9900. Quantas bactérias fazem parte do seu corpo? Ai. Bom, eu quero ver se eu vou ter aqui na minha linha aqui alguns ouvintes para falar sobre esse assunto aqui, sobre holobiontes. Carlos Holobiontes. Holobionte. Cara ouvinte, é preciso expandir a mente, expandir a sua mente. Expansão da mente é chegar à conclusão que o ouvinte não é apenas um ser humano, ok? O ouvinte é um holobionte. Muito bom dia aqui a todos que estão aqui ligados ao programa da Rádio 99 FM, que é o Show da Manhã. O meu nome é Nelson e hoje vamos falar aqui no Saúde e Bem-Estar. Vamos falar, é preciso expandir a consciência e chegarmos à conclusão que o ser humano, você que está aqui a ouvir o programa aqui, você não é um ser humano só, você é um holobionte. Aprendeu esse termo, holobionte? Holobionte é aqueles seres que têm muitos organismos, ok? É composto por vários organismos. E o ouvinte também é composto por várias bactérias. Eu faço aqui um desafio para si, para me dizer quantas bactérias fazem parte do seu microbioma. O título do capítulo é Microbioma. Quantas bactérias fazem parte do seu microbioma, do seu corpo, meu caro holobionte? Meu nome é Nelson, deixa aqui o Show da Manhã. Vamos lá ver quantas bactérias compõem o seu microbioma, o seu corpo, caro holobionte, ok? São espécies mutuamente benéficas para o seu corpo. O seu corpo não é uma identidade única, é uma identidade, é um ecossistema. O corpo, o ser humano é um ecossistema, ok? É um ecossistema de enorme complexidade que tem bactérias. Quantas bactérias tem o seu corpo? Vamos ver se sabe responder essa pergunta. Responda aí para mim aqui, responda. Vamos ver se temos aqui algum ouvinte que consiga me responder essa pergunta. Quantas bactérias tem o seu corpo, caro ouvinte? Quantas bactérias? São 9 horas e 25 minutos. E eu vou ficar aqui a ver se vocês conseguem me responder essa pergunta. Quantas bactérias tem o seu corpo? Vamos ver se... Hoje é dia 22 de julho. Vamos ver se vocês conseguem responder essa pergunta. Respondam lá essa pergunta, caro ouvinte. Ok? Eu quero também dizer o seguinte. Na maioria dessas bactérias que nós temos a fervilharem dentro do seu corpo e na superfície do mesmo, essas bactérias são numerosas. São equivalentes ao número de células que nós possuímos, né? E combinadas pesam perto de 1,5 kg, equivalente ao peso do cérebro. São incrivelmente fortes, resistindo ao ácido estomacal e ao caldeirão químico constituído pelos seus intestinos. Ai! Caldeirão quente do seu estômago e dos seus intestinos. Ai! Vocês sabiam que tem um caldeirão aí que tem a fervilhar o seu estômago? Olha, já passam 6 minutos. Eu não consigo ter um ouvinte que fala-me de Deus aqui, que liga para mim para falar sobre as bactérias. É incrível! Caro ouvinte, é incrível como vocês não sabem me responder sobre quantas bactérias tem o nosso corpo, esse ecossistema, quantas bactérias contém o seu corpo. Como é que vocês não sabem responder essa pergunta, caro ouvinte? Como é que é possível? Ai, ai, ai, ai, ai. Ah, eu estou aqui nesta rubrica de saúde e bem-estar. Caro ouvinte, se você não sabe que tem bactérias no seu corpo e essas bactérias pesam cerca de 1,5 kg e essas bactérias são benéficas para a sua saúde e você não faz medo para o seu cabelo crescer, para muita coisa do seu corpo, você não sabe que essas bactérias, a falta de uma bactéria, se Lerreuteri, se não tiver essa bactéria, você sabe que fica doente. Sabia disso? Sabia que você fica doente se não tiver essa bactéria Lerreuteri, seu cabelo não cresce por causa de antibióticos. Bom, vou atender aqui um ouvinte aqui em linha, vamos lá ver quem está aqui para falar comigo. Alô, bom dia, sou Arthur, sou Farouk.
4: Bom dia, mano, bom dia.
3: Diga lá, sou Farouk.
4: Falando das bactérias no corpo humano, são muitos, estamos a falar quase de 38 a 40, memória, se a memória não me trai, acho que é isso, trilhões.
3: Ok. E qual é a importância dessas bactérias no seu corpo?
4: A importância das bactérias... E elas têm muito trabalho. Elas têm muito trabalho.
3: Okay.
4: Tem a parte de digestão, tem a parte de vitaminas.
3: Okay.
4: Então, outras partes da importância. A cabeça já perdeu.
3: Mas, Farouk, a pergunta que eu faço para vocês que estão a ouvir o programa: como é que nós temos cerca de 1,5 kg de bactérias e temos 39 trilhões de bactérias dentro do nosso corpo, e a gente não sabe qual é a função dessas bactérias? Nem sabemos dos nomes, nem a conversa de família no almoço. Por quê?
4: Não, o que acontece? As pessoas agora, essa geração que nós estamos, estão a rascar em números, não estão a rascar em letras.
3: Mas não estamos a falar de letras, estamos a falar do seu corpo. Estamos a falar de saúde.
4: Vou até lá. Você falar agora da saúde mental, pode ser só um ouvinte, aliás, um ouvinte que pode ligar. Mas falando de outra área aí que pode, quer dizer, que pode ajudar, vão ligar aí daqui para aqui. As pessoas já não estão interessadas em perceber como é que pode cuidar a saúde deles.
3: Mas estão doentes.
4: Só quando ficar doente, vai aproximar. Claro, mas o que está a acontecer mesmo no meu organismo? Vai entrar no centro de saúde e dizer: papá, você está a matar as células aí dentro do teu organismo. Então vai ficar atento.
3: Um abraço aí, Farouk, tá bom?
4: Obrigado.
3: Bom, vocês viram, fiquei aqui conversa com o seu Farouk. Ele sabe, por acaso aceitou no número de bactérias que nós temos, ok? Mas pronto, vamos lá continuar aqui. Caro ouvinte, você já ouviu falar da palavra microbioma? Microbioma. Você já ouviu falar dessa palavra? O que é o composto microbioma, ok? Caro ouvinte, Essas bactérias que o ouvinte tem, cerca de 37, 39 trilhões de bactérias, na maioria benéficas, promovem a saúde e até ajudam a vencer doenças como o cancro. Você sabia disso? Sabia que as suas bactérias ajudam a lutar contra o cancro? As bactérias intestinais como a Lactobacillus plantarum, Lactobacillus rhamnosus e Bacillus mycodes têm funções hormonais endócrinas que podem até produzir e libertar neurotransmissores como oxitocina, serotonina, GABA. Você sabia disso? Então, você sabe que... que você, se quer ter amor por alguém e ter oxitocina, aquele hormônio de prazer para uma mulher, você tem que ter a bactéria, já funciona como deve ser. Alô, bom dia. Sim, bom dia. Este ouvinte aqui parece que está no silêncio, né? Vamos atender mais um ouvinte aqui. Caro ouvinte, eu quero saber do ouvinte aqui quais são algumas bactérias que o ouvinte tem. O ouvinte tem no seu corpo, nas bactérias intestinais. Quais são as bactérias intestinais que o ouvinte tem? Ai, ai, ai, ai, ai, ai. Quais são as bactérias intestinais que vocês têm? Que têm funções endócrinas e podem até produzir e libertar neurotransmissores como citocina, serotonina, GABA, do inglês gamma aminobutyric acid, chama-se ácido gama aminobutúrico, e a dopamina. Essas substâncias, caro ouvinte, químicas, ativam os sinais cerebrais que exercem uma influência sobre o seu estado de espírito. Algumas bactérias libertam metabólitos capazes de nos proteger de diabetes. Outras controlam o desenvolvimento da gordura abdominal. Provou-se que um tipo de bactéria intestinal chamada bifidobactéria reduz o estresse e a ansiedade por meio de uma interação singular entre o intestino e o cérebro. As bactérias influenciam a angiogênese, as células-tronco e o sistema imunitário. Podem também influenciar até hormonas, aptidão sexual e o comportamento social. São capazes de alimentar células humanas ou de irritar e inflamar. A microbiota humana pode representar diferenças entre a vida e a morte, entre desenvolver uma doença grave ou resistir à mesma. Agora, os alimentos têm uma capacidade surpreendente de influenciar esses poderes do microbioma. Afinal, as bactérias comem aquilo que nós comemos, metabolizam a comida e a bebida que consumimos e criam subprodutos benéficos ou prejudiciais, que influenciam a saúde. Mas antes de aprofundar as especificidades de como os alimentos influenciam as bactérias, eu vou depois partilhar amanhã o que estamos a aprender sobre esses colonos solicitos do corpo. Existem novas e surpreendentes pesquisas sobre a sua origem e sobre o que fazem. Trata-se de uma revolução médica em crescimento que está a tirar proveito de poder inexplorado do sistema de defesa do microbioma do corpo, de todo modo, prevenir-se e tratar de doenças. Amanhã vamos falar sobre a relação entre os seres humanos e as bactérias, ok? Vamos ver como é que há uma relação entre bactérias e o ser humano, ok? Bom, obrigado. E são 9 horas e 34 minutos. Volto já.
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3: Esta música é da Anitta, envolver, ok?

Mas vamos lá mudar aqui de ritmo aqui. Vamos lá aí. Vamos já com o Calixto Ferreira aí, pai.

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2: 9:47.
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4: Bom, caro ouvinte, muito bom dia a todos. Estão aqui ligados a esta rubrica de motivação. A rubrica de motivação é para você, caro ouvinte, se motivar a ficar milionário. Mas para isso você tem que ter uma mentalidade de milionário, ok? Eu venho a fazer essa pergunta aqui aos ouvintes sobre... Será que você aprendeu, teve um curso de administração de dinheiro? Você teve um curso de gestão de dinheiro, de administração de dinheiro? Que curso é esse? O que é que falava esse curso de administração de dinheiro? Eu quero falar consigo sobre esse assunto aqui. Número 87000-9900. Que curso é esse de administração de dinheiro que você fez? Ok? Para você quer ficar milionário, né? Ficar milionário significa que você tem que saber gerir. Como saber gerir uma empresa? Você tem que saber gerir o dinheiro. Então ligue para mim para a gente falar sobre isso. Qual é o curso que o ouvinte fez de gestão, administração de dinheiro? Qual é o curso que você fez? Aonde é que fez esse curso de administração de dinheiro? Ok? O que significa ter o curso de administração de dinheiro? Que curso é esse? O que compõe esse curso? O que contém esse curso de administração de dinheiro?

0: Vamos lá ver se a gente consegue ter aqui algum ouvinte que fez esse curso de administração de dinheiro. Você fez esse curso de administração de dinheiro? Você sabe bem administrar esse dinheiro? O que inclui nesse curso de administração de dinheiro? O número 87000900. Vamos lá ver. Eu quero fazer perguntas difíceis aqui. Vamos lá. Se você quer ser milionário, imagina lá que você agora já é milionário, ok? Está cheio de dinheiro, bem milionário, ok? Como é que você... Vocês nunca viram aquelas pessoas que ganham nas apostas? Ganham 1 milhão, 2 milhões, de repente no dia seguinte está a pedir dinheiro emprestado. Vocês nunca viram essas pessoas? Vocês conhecem pessoas que ganharam muito dinheiro e depois ficaram pobres? Ficaram pobres porque não sabem administrar o dinheiro. E a pergunta que eu tenho aqui para vocês é essa. Você fez algum curso de administração de dinheiro? Quais são as principais atividades que envolve nesse curso de administração de dinheiro? Esse curso serve para você administrar, organizar recursos de pessoas, empresas, garantir o equilíbrio, o crescimento. Como é que se faz isso? Que curso é esse de administração de dinheiro? O que é que envolve esse custo da administração de dinheiro? Okay? Não é administrar finanças. Eu já vi muitos contabilistas que não têm dinheiro. Você sabia disso? Não é falar de curso de ser contabilista, saber gerir. Não, estou a falar o que é que envolve o custo de você saber gerir, administrar dinheiro. Okay? Como você vai controlar o dinheiro? Ok? O que é que significa isso de controlar o dinheiro? Como é que funciona isso? Eu trouxe aqui um exemplo ontem daquela criança que estava com a mãe na loja de sorvetes. A mãe deu-lhe um sorvete num cone, ela saiu, de repente deixou cair, começou a chorar. E a mãe teve que voltar lá para a loja, para a sorvetaria, para comprar o sorvete. E a criança começa a chorar, a apontar, quer 3 bolas. E a mãe tem um coração de bondosa, afetuosa, generosa. O que é que fez? Se você é assim, o que é que você faria? Você ia ver de comprar um cone para o seu filho com 3 bolas, ou a ver de comprar um cone com 1 bola, ok? Vamos lá ver se vocês conseguem responder essa pergunta. Se você tivesse que uma situação em que o seu filho deixou cair um sorvete, um cone de sorvete, deixou cair, a sair da loja. Você voltaria para lá e se ele pedisse 3 bolas, você compraria? Essa pergunta é muito importante para vocês entenderem como é que funciona a vossa mente. Porque aí instala-se o problema, ok? Porque você pode ser uma pessoa bondosa, afetuosa e generosa. E o que é que faria? Talvez você dissesse sim, claro. Mas pense lá bem, um pouco melhor. Se você havia de comprar isso, havia de comprar um sorvete com 3 bolas para uma pessoa que deixou cair, ok? Por quê? Porque você vai fazer essa pergunta. Mas se essa criança eu dei-lhe um sorvete com 1 bola, de repente não soube gerir essa bola, deixou cair. Hein? Como é que você vai receber logo 3 bolas? Por isso é que talvez, você já parou, talvez a sua vida não cresce porque você não sabe gerir as suas bolas. Vamos lá ver se a gente consegue usar aí, você consegue responder essas perguntas. O número já está disponível, é 87000900. Pode ligar para mim para a gente falar sobre essa situação. A situação em que o ouvinte escolhe se vai dar 1 bola ou 3 bolas a seu filho quando ele deixa cair o cone com 1 bola. Portanto, eu acredito que vocês não vão dar o sorvete com 3 bolas, porque vão fazer a seguinte pergunta. Se ele não consegue segurar uma casquinha que tem 1 bola de sorvete, como vai conseguir fazer isso com uma com que tem três bolas? Esse é o mesmo raciocínio que se aplica quando se trata de uma da sua relação com o universo. Vivemos num universo bondoso e afetuoso cuja regra é: você não terá mais até provar que é capaz de lidar com o que possui. Você concorda comigo isso? Você concorda que o universo lhe dá aquilo que você tem capacidade de gerir? Só lhe dá aquilo que você tem capacidade de gestão. O universo funciona assim. Quem quer discordar comigo? Que o universo só te dá aquilo que você está preparado para receber. Hã? Só e só e só. Portanto, você não terá mais até provar que é capaz de lidar com o que já possui. Antes de gerir uma grande fortuna, você precisa adquirir o hábito, a capacidade de administrar pouco dinheiro. Lembre-se que somos criaturas de hábitos. Portanto, o hábito de administrar o dinheiro é mais importante do que a quantidade de dinheiro que você tem. Então, como é que você vai administrar o seu dinheiro? Ok? Como é que você vai administrar o seu dinheiro? Vamos lá ver como é que você faz para isso. Essa pergunta eu vou deixar aqui para amanhã. Fiz uma pergunta sobre o sorvete. Vocês não conseguiram responder a minha pergunta. O número já estava aqui disponível e vocês não conseguiram responder essa pergunta. Mas pronto, eu vou me despedir aqui de vocês. Vou trazer aqui só mais uma música e venho já, ok?
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3: É isso aí. Parabéns a todos os aniversariantes que fazem anos hoje. Do fundo do coração, aqui do Show da Manhã, eu como apresentador do programa desejo a vocês todos um feliz dia, cheio de alegria, de felicidade. Ok? Um abraço aí para vocês e fiquem bem, ok? Despeço-me aqui do programa nesta quarta-feira, dia 22 de julho. Um abraço a todos. Beijinhos aí. Volto amanhã às 6 da manhã, ok? Para fazer o programa aqui convosco. Tchau, tchau.
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0: Caríssimo Nieri.
1: John Secada! Gente, que honra! Estamos com John Secada!
0: Obrigado, meu.
1: John Secada, gente, pelo amor de Deus, que honra, meu Deus do céu.
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1: Essa aqui é uma música muito especial, que é a música do meu primeiro bailinho.

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1: Neville Goddard. Um estado chamado de Moisés. Ao ler as Escrituras, tenha sempre em mente que se trata de uma história de salvação e não de uma história secular. Que os personagens, de Adão a Jesus, são estados de consciência. Nas visões do juízo final de Blake, ele disse: deve ser entendido que as pessoas Moisés e Abraão não se referem aqui, mas estados significados por esses nomes conforme foram revelados ao homem mortal em uma série de revelações divinas, como estão escritos na Bíblia. Tendo visto a peça inteira, Blake acrescentou: quando você os aproxima, eles aparecem como multidões de nações à medida que o homem único se torna os muitos. Os primeiros 5 livros da Bíblia são chamados de Torá, ou Lei, com Abraão como símbolo do início da civilização. Mas o personagem notável registrado lá é o estado infinito e eterno chamado Moisés. A palavra Moisés é a antiga forma aperfeiçoada do verbo egípcio nascer. Portanto, é no estado de Moisés que algo está para nascer. Agora, no final da Torá, somos informados: Moisés, o servo do Senhor, morreu e o Senhor o sepultou. Mas ninguém sabe o lugar de seu sepultamento até hoje. Deuteronômio 34. Mas por quê? Porque Moisés está enterrado em você. Hoje, as pessoas tentam perpetuar a identidade de cada pessoa proeminente em algum museu. Em nosso país, diariamente são feitas viagens aos túmulos de nossos presidentes. Disseram-me que não existe um dia em que o túmulo de Kennedy não esteja coberto de flores, pois as pessoas choram e oram lá. Portanto, conhecemos o local do sepultamento de nossos presidentes e heróis. Mas ninguém conhece o local do sepultamento de Moisés. Representando o futuro de Israel em forma germinativa, é Moisés, um estado enterrado no homem. E o plano de redenção de Deus é revelado. Agora, um israelita não é um descendente de Abraão segundo a carne, mas o eleito de Deus de qualquer nação. Quer você seja judeu, cristão ou muçulmano, Moisés. O futuro de Israel em forma germinativa está enterrado em você. E a palavra Israel significa governar como Deus. Tendo visto todo o padrão do plano de Deus na montanha, Moisés retorna e fala ao povo na primeira pessoa, no presente momento, dizendo: eu sou o Senhor que vos tirou da terra do Egito, da casa da servidão. Você não terá outros deuses além de mim. Tenho dito isso. Moisés revela o nome de Deus e como eu sou. Ele não disse: eu sou Moisés e o Senhor, mas eu sou o Senhor. Reconhecendo sua verdadeira identidade, Moisés começa a fazer coisas maravilhosas, chamadas de sinais. Dando a Moisés a vara de Deus, o Senhor disse: põe sobre ela a serpente de fogo e todo aquele que a vir, esteja doente ou angustiado, se crer, será curado. Todas essas belas imagens são literalmente verdadeiras quando o plano de Deus começa a se desdobrar em você. Somos informados de que Moisés não pôde entrar na terra prometida e que Josué, cheio de espírito de sabedoria, entrou e o povo seguiu. Josué é a palavra hebraica para Jesus. Moisés não pode entrar porque ele é o plano de Deus em forma germinativa. Josué é o seu desdobramento. Como diz a palavra: eu sou o Senhor vosso Deus, o Santo de Israel, vosso Salvador, e além de mim não há Salvador. O plano se desdobra em Josué do Antigo Testamento e Jesus no Novo. Se Josué está cheio de sabedoria de Deus e Cristo é definido como o poder e a sabedoria de Deus, eles não são o mesmo ser? A gloriosa sabedoria de Deus em forma germinativa salva Israel ao puxar aquele ser para fora quando o germe irrompe. Então, o homem em quem isso acontece experimenta os sinais e maravilhas registrados nas Escrituras de maneira literal. Quem teria pensado que a vara de Deus com uma serpente de fogo era literalmente verdadeira? Contudo, sei que é o estado que você experimentará ao entrar na Terra Prometida. Não me importa quanto tempo você viva ou quanto tempo você possui, você morrerá por este mundo. Mas você está destinado a se mudar para a Terra da Promessa. Uma terra que é eterna, onde você não pode morrer. A vestimenta da natureza que você usa agora morrerá. Mas não há um germe em você chamado Moisés que vive para sempre. Ele está enterrado no Gólgota, o crânio do homem. E a vara de Deus é sua medula espinhal. Tendo caído na divisão, o poder criativo de Deus desceu em geração. Está destinado a ser revertido e transformado em geração e unidade. Existe apenas um ser criativo, apenas um Deus. Sendo multiforme, ele parece ser um número incontável de nações, raças e pessoas. Mas no final, um por um, ele se reúne em um só corpo, o único espírito, um ser. Um Senhor, um Deus e Pai de todos nós, ainda sem perda de identidade. Você saberá que é Deus. Eu vou te conhecer e você vai me conhecer. Tendo-nos conhecido neste estado de violência pelas máscaras que agora usamos, retornaremos à unidade de um feito de outros, para sermos irmãos naquele estado celestial. É Moisés quem trai o nome de Deus. Agora que você sabe disso, peça riquezas em nome de Deus, dizendo: eu sou rico. Você não pode apontar para fora de si mesmo e invocar o nome de Deus. Se estou em um estado de empobrecimento e desejo o estado de riqueza, devo ousar assumir que sou rico. A Torá é uma discussão entre Jeová e Faraó, ou fé e dúvida. Você deve ter a fé da suposição de que é o homem que deseja ser para se tornar isso. Seus desejos nunca acontecerão se você acreditar nas negações exibidas por sua razão e seus sentidos externos. À medida que você pressupõe que seu desejo foi satisfeito, você invoca o nome de Deus e invoca aquilo que está assumindo. Você deve ousar assumir riqueza se esse for o seu objetivo. Se você deseja saúde, deve assumi-la, embora o mundo do raciocínio médico dê provas do contrário. Você deve estar sempre ciente de que eles não são o seu Deus, que há apenas um Deus e seu nome é Eu Sou. Quando você aponta para outra pessoa como uma autoridade em seu mundo, você está transformando o poder que pertence a Deus para um ídolo. Agora, se você clama por qualquer coisa com o nome de Deus e o nome dele é Eu Sou, e você diz Eu Sou, você não é o seu próprio Criador? Deus é, porque Eu Sou. Eu mato e vivo, ferido e curo. Eu crio a luz e formo as trevas, e além de mim não há outro Deus. O que eu quiser, devo assumir total responsabilidade por isso. Se quero invocar saúde e os médicos me dizem que não posso superar minha doença e acredito neles, fiz minha escolha e devo aceitar a responsabilidade por ela. Mas se me atrevo a assumir saúde, Deus está proclamando, pois Ele não tem outro nome senão o meu. Esta é a grande revelação encontrada no terceiro capítulo, o versículo 14 de Êxodo. Vá e diga a eles: Eu Sou me envio a você. Tudo o que você declara é, pois o nome de Deus é qualquer forma do verbo ser, seja Eu Sou, Eu Era ou Eu Serei. Lembre-se, Moisés não é uma pessoa, mas um plano eterno de Deus. Ele viu tudo e disse para seguir o padrão que viu na montanha. Ninguém sabe quem escreveu os livros da Torá. Eles são assinados apenas com as letras J, B e P. Na verdade, não conhecemos o autor de nenhum livro da Bíblia. Mateus, Marcos, Lucas e João são nomes anônimos daqueles que escreveram suas próprias visões e revelações do plano eterno de Deus para a salvação. No estado de Moisés, tenho conduzido você por um caminho novo e perigoso. Eu chamei vocês como um grupo e expliquei o que aconteceu comigo. O homem padrão, na esperança de que vocês me ouvirão com fé. Nem todos vão acreditar em mim, assim como não acreditaram em Moisés. Diz-se que ao guiar o povo pelo deserto, a maioria queria voltar à sua velha maneira de pensar. Eles se sentiram mais seguros em suas antigas crenças. Era mais fácil permanecer escravo e receber uma esmola. Muitos escravos não querem ser libertados, porque, como escravos, são protegidos e alimentados. Para ser libertado desse estado, eles teriam que entrar no estado de independência, o que é difícil, mas glorioso. Quando você acredita que Deus é a sua maravilhosa imaginação humana amorosa, você é libertado da escravidão, da crença em outra pessoa. O homem foi ensinado a acreditar em Deus externo, para recorrer a Ele quando é necessidade e mesmo que Ele não responda. O homem continua a pensar que Deus está a fazer a sua obra. Mas Moisés nos diz para não recorrer a nenhum outro Deus, dizendo: além de mim, não há outro. O único Deus que vai tirar você da escravidão sou eu. Enquanto escravizado, presuma que sou livre e tenha a coragem de continuar adorando o único Deus, pois não há outro. Deus não prometeu vida sem perigo, porque você é capaz de voltar ao seu antigo estado de consciência, achando que pode ter cometido um erro. Você pode novamente se curvar diante dos ícones feitos pelo homem e ir à missa nas manhãs de domingo. Então Moisés o conduz à terra prometida. Mas ele não pode recebê-lo. Você deve fazer isso sozinho. Moisés é o padrão em forma germinativa que irrompe como Jesus. Quando tudo o que é dito sobre Jesus Cristo nas Escrituras explode em você, você fica surpreso ao perceber que você é Ele. Que nunca houve outro, que o único Deus e seu modelo de salvação está enterrado em toda a humanidade. Agora, ou você acredita em palavras ou não. Depende inteiramente de você. Eu disse a vocês o que vi no topo da montanha, o grande Monte Sinai, onde as leis foram dadas no início. Tendo experimentado o que foi visto no início, vim dizer a vocês, meu povo, exatamente o que aconteceu, e não alterei. No estado de Moisés, eu os tirei da terra do Egito. E quando chegar a hora da minha partida, eu, um servo do Senhor, morrerei e serei sepultado pelo próprio Deus. Este é o grande mistério da semente. A menos que caia no chão e morra, fica sozinho, mas se morrer, produz muito. O padrão, como uma semente, é plantado na terra, chamado Adão. A semente criará raízes e se desenvolverá de acordo com seu padrão. A primeira irrupção é para despertar, pois assim como uma semente, no momento em que um pequeno rebento brota, você sabe que a semente está viva e criou raízes. Deus é um Deus dos vivos e não dos mortos. Então o que parecia morto desperta, e o homem ressuscita dentro de si, despertando dentro do seu crânio imortal, onde você foi enterrado. Você sai e as escrituras se desdobram diante de você. Uma criança simbolizando seu nascimento está presente. Três testemunhas estão lá para cumprir a escritura. 5 meses depois, o padrão irrompe novamente e Davi está diante de você e o chama de pai. Você o reconhecerá e proclamará as suas palavras do segundo salmo. Tu és meu filho, hoje eu te gerei. A relação entre você e seu filho não pode ser descrita. No entanto, não há incerteza quanto à identidade dele ou à sua. A terceira irrupção ocorre 4 meses depois, quando seu corpo é dividido por um raio. O adorável hino Rock of Ages. Chama isso de fenda, dizendo: Rock of Age, fissura para mim. Quando seu corpo está rachado, você vê uma luz dourada e líquida em sua base. Fundindo-se com ele, você se torna uma serpente ardente enrolada e, como um relâmpago, você se desenrola direto em seu crânio enquanto reverbera como um trovão. Estes são os três primeiros atos do desdobramento de Deus em você. Então, depois de um período de 2 anos e 9 meses, o padrão se completa como uma pomba. O símbolo do Espírito Santo dá seu selo de aprovação, descendo e sufocando você de afeto. Incapaz de negar suas visões, você as compartilha com outros, advertindo-os, dizendo-lhes que o caminho é perigoso, pois você os está levando para uma nova terra. E se eles te seguirem, todos terão uma experiência comum. Como todos somos diferentes, não há dois que vivenciem um padrão de maneira idêntica, mas todos conhecerão Davi. Independentemente da cor da sua pele ou de seu sexo, você vai conhecer um rapaz loiro de olhos azuis que o chamará de pai. Davi não está procurando um homem segundo a carne, mas o Deus que é seu pai, e você saberá que você é ele. Moisés é o padrão de salvação de Deus em forma germinativa. Tendo visto o padrão, Moisés não o leva para a terra prometida, mas revela o padrão para você. É Josué quem entra e Jesus quem se desdobra como o padrão dentro de você. Se no Espírito, Davi te chama de meu Senhor, e as Escrituras dizem que Davi chamou Jesus de meu Senhor, você não é Jesus? Não és tu aquele que disse, eu sou o Senhor que te tirou da terra do Egito, da casa da servidão? Talvez você tenha um amigo que deseja gozar de boa saúde. Você pode dar a ele, em nome de Deus, ouvindo seus pensamentos e ouvindo seu amigo dizer que nunca se sentiu melhor. Quem está ouvindo as palavras, eu sou, esse é o Senhor. Responda dizendo a seu amigo como ele fica bem em sua imaginação. E Deus está a falar. Se o seu amigo está desempregado, ouça-o dizer que agora tem um emprego maravilhoso. Parabenize-o e sinta a alegria que seria sua se fosse verdade. Então pergunte a si mesmo quem está a fazer isso e você, o Senhor, dirá. Eu sou. Durante todo o dia, o homem exerceu seu poder criativo, involuntariamente trazendo confusão ao seu mundo. Então ele morre para uma igreja e ora a um Deus que não existe, pois o único Deus sou eu. Não existe outro Deus e nunca existiu outro Deus. Pratique a lei da colheita idêntica, indo ao topo da montanha. Espere que sua ambição seja que as Escrituras se desdobrem dentro de você, pois isso transcenderia qualquer coisa aqui. Mas talvez você seja um daqueles que querem deixar este mundo tão famoso ou rico, que seus restos mortais irão residir em algum grande museu. Mesmo que não haja garantia de que o edifício e seu conteúdo sobreviverão. Se for assim, está tudo bem. Mas agora você sabe onde Moisés está enterrado. Ao longo dos séculos, os homens procuraram Moisés no lugar errado, pensando que ele foi enterrado do lado de fora. Eles procuraram em vão, pois Deus o enterrou no crânio do homem. Contendo o plano de salvação de Deus, Moisés revela o padrão que, quando se desenvolve, salva o homem. A palavra Jesus significa Jeová salva. Quando o padrão de Deus se desdobra, Deus salvou a si mesmo, como uma semente que desaparece à medida que se torna o que contém. O padrão se desdobra na árvore da vida para se tornar um com Deus, o Pai da semente. Leve minha mensagem a sério e concentre-se nela. Coloque sua mente totalmente nesta esperança de que o padrão de salvação de Deus irá explodir em você enquanto você estiver nesta esfera. Deve romper para você deixar este mundo de pecado e morte e entrar na eternidade. Lá você será um rei dentro de você, criando não pela razão, mas pela vida que você sabe ser você mesmo. Lá você não será mais um corpo animado, mas como o Espírito que dá vida. Você é próprio Deus. Quando você ler as Escrituras no futuro, não pense nelas como registrados de mitos ou história secular, mas como revelações gloriosas de Deus, como estados eternos de consciência personificados. Moisés é a personificação de um estado eterno contendo o padrão perfeito de Deus, designou como propósito de salvar a si mesmo. É Deus que se fez homem para que o homem se torne Deus. Sabendo que ele tinha o poder de morrer e vencer a morte, Deus morreu. Agora ele deve superar a morte, e ele o fará. A história nos fala do grande Império Romano e do Império Chinês. Estamos a viver uma época em que o grande Império Britânico está a desaparecer. Houve uma época em que o sol nunca se punha no Império Britânico e agora ele diminuiu de tamanho e quase se tornou nada. Todo império morre com o tempo. Pessoas morrem, dinastias morrem e todas as grandes fortunas morrerão. Eu entendo que Hughes e Goethe tenham uma fortuna pessoal superior a $1 bilhão. Se sua fortuna fosse investida com juros de 6%, eles receberiam $175 mil por dia, 7 dias por semana. No entanto, quando eles deixam esse pequeno segmento de tempo, eles não o levam consigo. Essa é a sociedade. Então, por que colocar sua esperança nela? Em plano de Deus? Em vez disso, coloque sua esperança neste plano contido em Moisés. Pois o plano de Deus enterrado em você explodirá e você entrará na terra prometida como Josué, chamado Jesus. Agora vamos ao silêncio.

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0: 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Tudo o que é divino. Pela natureza das coisas, é possível para qualquer filho nascido de uma mulher não ser redimido, pois no momento em que ele diz "Eu sou", ele está a proclamar tudo o que é divino em sua carne. Portanto, Deus não pode rejeitar o que constitui o eu do homem sem rejeitar a si mesmo. E isso é impossível. A Escritura ensina na forma de parábolas e devemos aprender a distinguir entre parábola contada e sua mensagem. No capítulo 18 do Evangelho de Mateus, lemos que ele colocou uma criança no meio deles e disse: "Vide, não desprezeis nenhum destes pequeninos, pois eu vos digo que nos céus os anjos sempre veem o resto de meu Pai e que está nos céus." A palavra anjo significa um mensageiro, gerar. E a palavra traduzida como filho significa um bebê, um termo carinhoso. Aqui encontramos uma criança sempre contemplando a face do Pai que está nos céus e trazendo sua mensagem ao se tornar o que ela contempla. A realidade do homem é simbolizada como a do menino Jesus, a semente incorruptível, que está sempre contemplando a face do Pai, moldando a realidade do homem à imagem do Pai para que ele possa se tornar um com seu Pai. Lançando sua sombra em um determinado papel, julgamos o papel sem saber que a criança inocente está a fazer isso enquanto se molda à imagem do Pai. No mundo desempenhamos nossos papéis dizendo: "Eu sou rico, eu sou pobre, sou conhecido, sou desconhecido." Contudo, durante todo o tempo, o inocente Cristo Filho, esta semente incorruptível, está contemplando a face do ser perfeito, moldando-se à imagem daquilo que ele contempla. É meu desejo ver constantemente a verdade com tanta clareza que me torne sua imagem e a compartilhe com todos que quiserem ouvir. Não entendo os horrores do mundo. O homem pensa que está condenado e não salvo. Mas eu te digo, todo filho nascido de mulher já está redimido. O ser que é a realidade do filho está se moldando à imagem do Pai e se tornando o que ele contempla. Mas no mundo, ele está se lançando nas muitas partes a serem desempenhadas. No momento, ele pode estar desempenhando o papel de um homem rico ou talvez de um homem pobre. Ainda assim, ele é livre para escolher outro estado aplicando o preceito. Tudo o que você deseja, acredite que você o tem e você o terá. Você está sempre se moldando à imagem do que está vendo, seja neste mundo de morte ou naquele mundo de vida. Mas o seu filho Cristo está sempre contemplando a face do seu Pai e se moldando à sua semelhança, para que você saiba quem você é e diga dentro de si: "Eu sou." Isso parece fantástico, mas é verdade, pois estou a dizer o que sei, não sobre o que estou teorizando ou especulando. Ninguém pode falhar. Deus endureceu o coração de Faraó para que ele não pudesse deixar seu povo ir. Então, dando-lhes golpe após golpe, ele novamente endureceu seu coração. Então, quem é o responsável? A criança sonhando que é Jó, enquanto projeta sua sombra e desempenha os vários papéis. Mas no final, entenderá por que se colocou no inferno e receberá 100 vezes mais do que antes. Você está a desempenhar um papel agora e desempenhou papéis incontáveis no passado. Muitos de vocês aqui estão a desempenhar o último papel, mas cada papel teve o propósito de moldá-los à imagem daquilo que estão contemplando. Sempre contemplando a imagem perfeita, na esperança de que você não se desvie dela. Você se tornará uma imagem da verdade. Agora ele diz: "Se você permanecer na minha vida, saberá que eu sou a verdade." Você saberá disso quando o Filho de Deus o libertar. e quando o seu filho o libertar, você estará realmente livre. Nesse ítirim, você está a moldar seu rosto na imagem daquilo que está a contemplar. Agora você vê apenas o mundo das sombras, mas se você acreditar em mim e se lembrar de minhas palavras em seus momentos de desespero, elas o apoiarão em seus momentos de dificuldade. No capítulo 8 de Provérbios, a criança diz: "No princípio, quando o Senhor criou o universo, eu estava ao lado dele como uma criança. Eu era diariamente o seu deleite, alegrando-me sempre diante dele. Aquele que me encontra, encontra vida. Quem sente a minha falta, fere a si mesmo. Todos os que me odeiam amam a morte, pois estão apaixonados por este mundo de morte." Quando você vê a consciência, você deve ver os dois relacionamentos: o eu sou puro e incondicionado, e o eu sou condicionado. Agora condicionado, estou ciente de ser Neville, um orador e professor. Outra condição imposta à pura consciência é a de um banqueiro, de um advogado ou de um ladrão. Todos esses estados condicionados de ser que a criança o lançou, e você está a desempenhar seu papel perfeitamente. Você não vê aquela criança até o final da brincadeira, momento em que você vai segurá-la aos braços e seus sentimentos intensos em relação a ela se manifestarão. No meu caso, eu disse: "Como está minha namorada?" A criança invoca um termo carinhoso, pois quando você a encontra, você encontra a vida. Você encontra aquele que estava ao lado do Senhor quando criou o mundo. E você saberá disso. Quem sente minha falta se machuca. E quem me odeia está apaixonado pelo mundo da morte. Tudo aqui é mortal. E com o tempo, o bilionário deixará seus bilhões. E o general de honra deixará suas medalhas. Os bilhões vão se deteriorar e as medalhas vão perder o brilho. Tudo aqui desaparecerá e não deixará rastro. Mas aquele que fez o papel do milionário e do general não poderá desaparecer. Ele é aquela criança interior que era um com Deus e é Deus. É ele quem observa e muda a imagem até que seja tão perfeito quanto seu pai no céu é perfeito. Ele está a construir a mesma imagem e quando a refletir e irradiar, você encontrará aquela criança e lhe dirá palavras de carinho. A criança é apenas um sinal do seu verdadeiro ser, que está se entregando a todos esses papéis. Ele me colocou no papel de um menino pobre, em uma família sem formação intelectual, social ou financeira. Então ele me trouxe como a imagem perfeita do pai para eu descobrir meu próprio ser. Essa é a história de todos neste mundo. Agora, ele lhe dá uma almofada dizendo que, por meio do ato de suposição, você pode realizar todos os desejos do seu coração, sabendo o que você quer. Você deve presumir que você tem no mesmo sentido que o menino Jesus está assumindo que ele é o que está vendo. Você deve se considerar seguro, se esse for o seu desejo. Você deve se considerar saudável, se é isso que deseja. Você deve se sentir no estado desejado com a mesma persistência com que Cristo em você está sentindo a imagem do Pai, pois ele nunca se desvia desse desejo. Quando você souber quem você é, descobrirá que é livre para ser qualquer coisa, ir a qualquer lugar e possuir todos os desejos do seu coração. Você também saberá que, não importa o que tenha passado, o que esteja passando ou o que possa passar, você será redimido, pois ele, em você, não vacilará olhando a face do Pai. Como Blake disse tão belamente: "Você verá pelo que eu ensino, que não considero o justo ou o ímpio em um estado supremo, mas como cada um deles estados de sono em que a alma pode cair seus sonhos mortais de bem e mal quando deixa o paraíso seguindo a serpente." Foi a serpente, símbolo da vida eterna, que disse: "Deus disse que você morreria. Eu lhe digo, você não morrerá realmente, mas será como Deus, conhecendo o bem e o mal. comendo da árvore do bem e do mal. Você permanece no mundo enquanto julga o outro. Mas por trás de sua máscara está o menino Jesus, que está a moldar você à imagem do Pai. Se você se encontrar em um estado de que não gosta, aplique este princípio e assuma que está livre de todas as invasões, sabendo no fundo da sua alma que está vendo a face de seu Pai. Quando você o vê pela primeira vez, você não sabe que ele é o Pai. Assim como uma criança conhece seus pais antes de saber que eles são seus pais, você conhecerá a Deus antes de saber que Ele é o Pai, e conhecerá o Pai antes de saber que Ele é você mesmo. É assim que a consciência desperta no mundo. O Filho do Homem vem para salvar aqueles que estão perdidos por sua consciência errante. Você simplesmente se afastou do estado. Isso é tudo. Você não está perdido. Quando você diz "Eu sou", você está dentro, saindo e se movendo em direção ao "Eu sou", sempre nele e por ele. Você está se movendo no sentido de pensar conscientemente de ser o "Eu sou". Todos estão se movendo para ser o "Eu sou", pois todos estão na imaginação e se movendo no sentido de saber conscientemente que todos são imaginação. Tudo neste mundo convida você a se afastar do "eu sou", instado a acreditar naquela pílula, nessa dieta, um homem. Você se afasta de sua verdadeira identidade e se perde enquanto sua consciência divaga. Mas isso realmente não importa, pois você não pode se perder, pois o Filho do Homem virá. Ele é aquele em quem o ideal foi realizado, chamado Jesus. Ele é a personificação da semente incorruptível que despertou, brotou, floresceu e deu seus frutos. E nesse estado você se move em direção à paternidade quando seu filho Davi revela sua verdadeira identidade. Na noite da aula passada tentei deixar minha mensagem clara, mas havia quem não entendesse. Então vou repeti-la brevemente agora. A mensagem é simples. Na Escritura, a expressão Cristo é usada para a raça humana e para o humano que alcançou o ideal. A raça humana, com todas as suas gerações e experiências, é personificada como a eterna juventude Davi. Agora, o ser em quem o ideal se realiza é chamado Jesus, que é Deus Pai, cujo filho é Davi. Todo aquele em quem o ideal é alcançado é Jesus. E no final há apenas Jesus, que é um só corpo, um espírito, um Senhor, um Deus e Pai de todos. Você individualmente alcançará o ideal ao ser confrontado por seu filho, que testemunha que você é Deus Pai. Isso pode não ser a coisa mais fácil de entender, mas você insiste nisso. Apoie-se contra essa verdade em tempos de dificuldade. Isso é o que Paulo quis dizer quando disse: "Não considero os conflitos do tempo presente comparáveis com a glória que há de ser revelada entre nós." Paulo nunca duvidou que essa visão celestial foi a promessa que Deus fez aos pais, mas ele não a soletrou. Estou a tentar o melhor para deixar isso o mais claro possível. A soma total de suas experiências neste mundo humano, não importa o quão cruel elas possam ter sido, quando realizadas, geram Davi. Então, no final, você dirá: "Pai, perdoa-lhes porque não sabem o que fazem." Nesse nível, julgamos e condenamos, mas essas partes devem ser desempenhadas por você, o indivíduo, antes que possa produzir Davi. E quando você vê Davi, você sabe que é Deus Pai, e esse é Jesus. Agora ele chama um filho e o coloca no meio deles, dizendo: "Ninguém despreze nenhum destes, pois eu vos digo que os seus amigos nos céus sempre veem a face do meu Pai que está nos céus." Por quê? Porque um homem sempre se torna o que seu eu contempla. Você pode pegar qualquer um e representá-lo para si mesmo como o homem ou mulher que você gostaria que ele fosse. E se você não vacilar nessa representação, ele se confirmará a ela. Se você quer que alguém seja grande em seu mundo, primeiro deve torná-lo grande em sua mente e tratá-lo assim de manhã, à tarde e à noite. Se você o vê como qualquer ser, ele não pode falhar, porque ele deve se tornar o que você vê. Mas você não pode vacilar. No momento em que houve um boato, você muda a imagem e não consegue. Muitos anos atrás, li a história de mães teatrais famosas e seus filhos. Um era Milton Berle. Ele era seu único filho e ela construiu seu mundo ao redor dele. Ela se juntaria ao grupo de meninos jogando a bola e diria a eles que Milton era a estrela. E tudo o que ele dissesse, eles deveriam fazer. Se não o fizesse, ela pegaria a bola e rebateria. A história listava uma dúzia de crianças cujas mães tinham o ideal de seus filhos em sua mente. Eles não vacilaram e, portanto, seus filhos não poderiam falhar. Eles teriam que se tornar o que sua mãe viu deles. Se uma mãe compara seu filho a outro filho e descobre que o dela é deficiente, ela quebrou a imagem. Ela o vê menos, mas deve vê-lo como grande e nunca vacilar em sua imagem se realmente deseja que ele seja grande. Agora, há algo em você que nunca tirou os olhos da face do Pai e não se desviará até que você seja perfeito. Nesse ínterim, ele projeta sua sombra e você faz o papel de um vagabundo, um papel necessário para colocar a imagem em foco. Em seguida, ele lançará outra imagem e ainda outra até que você seja perfeito como o seu Pai no céu é perfeito. Mas qual é a realidade da sua carne? Eu sou. Quando você diz eu sou, você está a proclamar o que é divino e não pode ser rejeitado a menos que Deus esteja disposto a se perder, pois o eu em você é Deus. Portanto, Deus não pode deixar de alcançar seu objetivo predeterminado, que é transformar em Pai e, por fim, tornar-se. Que mistério! Pense bem, antes que o mundo existisse, você estava predestinado a se tornar seu autor, seu ator e aquele que o apoia a sustentar. Você que desempenhou muitos papéis horríveis é Jesus. E quando a sua imagem for perfeita, você vai despertar como aquele que é Deus, o Pai da humanidade. E quando a humanidade estiver reunida em um único ser e projetada, você verá seu filho Davi. Esse é o mistério. Não sei qual será a próxima jogada. Só sei que, até que todos tenham despertado, essa peça não estará completa. Portanto, não critique ou condene, porque do alto ajudaremos todos os seres aqui a voltar para casa. Nós somos aqueles chamados, aqueles que vieram para salvar os perdidos. Primeiro nós o buscamos, então o salvamos trazendo aquela consciência errante de volta à visão do Pai. Agora, meu único desejo é ver a verdade tão claramente e que me torne uma testemunha ocular e possa contar minhas experiências exatamente como elas aconteceram comigo. Não estou a pedir que você pare de dar seu dinheiro para a caridade, se ao dar ele lhe der prazer, mas dar aos pobres e necessitados não vai salvá-los. Somente aquilo que está em você, cujo rosto está voltado para o Pai Eterno, pode salvá-lo tornando-se o que ele está vendo. Como ele vê, ele projeta sua sombra, sabendo que você precisa de uma certa experiência incorporada. Ele projeta sua sombra, mas lhe dá uma almofada, dizendo que tudo o que você deseja, se você apenas acreditar que recebeu, você o fará. Você agora pode ser colocado no papel de um homem pobre, mas não precisa se ancorar ali, alegando que não pode ficar rico. Em vez disso, você pode se colocar no papel de um homem rico, acreditando que é rico. você pode lançar conscientemente em qualquer papel que deseja expressar enquanto está se moldando a imagem do Pai. A Bíblia está repleta de histórias maravilhosas que os estudiosos não entenderam, como o que citei hoje. Ele colocou a criança no meio delas. Os estudiosos se perguntam quem foi a criança e o que aconteceu com ela, pois a leem como uma história secular e a Bíblia não tem nada a ver com qualquer acontecimento na Terra. Jesus não é um homem de história secular. Ele é um representante de cada homem em que aquela semente incorruptível floresceu e deu seus frutos. A ressurreição, o nascimento, a descoberta da paternidade, tudo isso são os frutos que você está a produzir. Não há nada comparável a esta verdade. Se você fosse o dono do mundo, o que importaria se amanhã você morresse e deixasse tudo? Qual seria o sentido de viver se não houvesse fim para esta vida mortal? Mas o que estou a dizer é verdade. Você é um ser imortal que não pode morrer. Por mais morto que o corpo pareça, você, sua realidade, não pode morrer porque o seu eu sou é Deus. Nunca houve outro Deus e nunca haverá outro Deus. Você está lentamente despertando para a compreensão de que é o Deus que criou tudo e que ninguém é maior que o outro. Neste mundo, todos nós tentamos ser melhores do que os outros. Mas quando a verdade for revelada, saberemos que existe apenas um filho e apenas um pai. E se eu sou o pai de Davi e você é o pai de Davi, não somos um? Então entenderemos o grande Shema. Ouve, ó Israel, o Senhor nosso Deus, o Senhor é um. Ele é o único pai e não pode ser dois. Mas se ele é um pai, deve haver um filho para testemunhar sua paternidade. Se você tem experiência idêntica à minha, não somos um? Portanto, no final há apenas um Deus, um pai e um filho. Um adormeceu e está a sonhar com a existência desse estado divino disperso. No final, todos nós despertamos como aquele que adormeceu, mas não perdemos nossa identidade. Amarei você eternamente como um outro aparente. Mas saiba que somos um. É um mistério peculiar. Todos nós somos Deus Pai, pois não existe outro ser. Deus primeiro se revela como poder onipotente, depois como eu sou e finalmente como amor infinito, o Pai. Então por que estamos aqui? Blake colocou isso de forma bela. Somos colocados na Terra um pequeno espaço para que possamos aprender a suportar os raios do amor. Em seu estado atual, você não poderia suportar os raios do amor, pois o amor infinito de Deus é puro poder. Vemos o poder sendo usado para ir à Lua e contemplamos ir para Vênus e Marte. Mas o poder de nos levar até lá é como um foguete em comparação ao seu verdadeiro ser, que trouxe o mundo à existência e o sustenta. Um dia, a peça vai acabar, e não me importa o que um homem já fez, ele vai despertar como Deus. Coloque-se agora no papel de um pai cujo filho é acusado de um ato horrível. Amando seu filho, você não gostaria que ele fosse livre? Eu sei que sim. Eu lamentaria que ele tivesse feito isso, mas eu o perdoaria e gostaria que ele fosse livre. Leia a história de Davi com atenção e você descobrirá que não há nada o que o homem pudesse fazer que Davi não tenha feito. Ele enviou Urias para a batalha, sabendo que ele seria morto para que Davi pudesse ficar com Bate-seba. Embora tivesse 1000 esposas, ele roubou a esposa de um homem porque queria mais uma. Ainda assim, ele foi chamado de homem perfeito, o filho do Senhor, um homem segundo o meu coração que fará toda a minha vontade. Davi não é um homem nascido de uma mulher. Ele é espírito, personificado como um homem eterno. Davi é o resultado de sua jornada ao mundo da morte. quando o menino Jesus em você o colocou através de todas as gerações de homens e você experimentou tudo o que concordou no início, você é perfeito como seu Pai no céu é perfeito. E você formou Davi, seu filho, para revelar você para si mesmo. O mundo pensa que Jesus Cristo é o Filho de Deus, mas eu digo a você que Jesus é o Senhor. Isso é um mistério. Davi vê em espírito e chama Jesus de Pai. A humanidade é Cristo, o Filho, e Jesus é Deus. Não posso abrir seu crânio e forçar a solução para este mistério nele. Eu só posso dar a você em palavras, mas posso dizer que chegará o dia em que você experimentará minhas palavras. Seu crânio explodirá e você experimentará tudo o que foi dito sobre Jesus Cristo na primeira pessoa, singular, tempo presente. Escolhido para o papel principal, você saberá que é Ele. Embora continue sendo um ser muito limitado neste mundo da mortalidade, você veio a este mundo de morte para superá-la, trazendo com você a semente de Cristo incorruptível que está vendo o Pai, transformando você à sua imagem. E visto que o Pai não pode gerar o outro, Ele está gerando a si mesmo. Mas enquanto você estiver aqui, siga seu maravilhoso preceito e acredite que você pode ter tudo o que desejar. Não há nenhuma restrição colocada sobre o poder de crença. Não há necessidade de consultar primeiro algum homem santo para ver se você deve tê-lo ou não. Você é o juiz. Escolha seu desejo e, na medida em que estiver convencido de que o possui, você o alcançará. E porque somos todos um, se for necessário 1 milhão de pessoas para ajudar no nascimento de sua suposição, eles farão isso, sem seu conhecimento ou consentimento. Então você não precisa pedir a ninguém para ajudá-lo. Eles farão isso nem mesmo sabendo que são. Tudo o que você deve fazer é presumir que o possui. Uma suposição, embora falsa, se persistir, tornará realidade. Esse é o princípio. Por trás dessa peça fantástica em que você está despertando como Deus, temos um estado secundário. Nele você pode ser levado no papel de um homem pobre e precisar das moedas de César para atender às suas demandas de impostos, aluguer e comida. Portanto, você pode render a César as coisas que são de César, assumindo que você e César exige, e permanecer fiel a essa suposição. Nesse ítem, algo mais está acontecendo em você que é infinitamente maior do que o mundo de César, pois este mundo chegará ao fim, mas o reino dos céus é para sempre, pois é eterno. O mundo de César é de morte, mas a imaginação humana é vida eterna. É a imaginação humana que revelará sua verdadeira identidade a você quando você for perfeito como seu Pai no céu é perfeito. Então você verá Davi, o sinal de que você chegou ao fim da jornada. Tendo desempenhado todos os papéis, você é o conquistador e sua coroa está esperando por você enquanto seu filho revela sua paternidade. Se o Senhor diz a Davi: Tu és meu filho, hoje eu te gerei. E Davi te chama de pai. Você não é aquele chamado Deus nas Escrituras? Parece tão tolo para um homenzinho, um entre bilhões, fazer essas afirmações extravagantes, mas são verdadeiras. Einstein era um homem de pequena estatura, mas teve uma ideia que mudou o pensamento de todo o mundo. Então Deus, usando a máscara de um homenzinho, atira para revelar sua verdadeira identidade. E as palavras do homenzinho acreditado mudarão o mundo. Então a criança foi trazida e colocada no meio de todos. Não o despreze, pois ele é aquele.

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